essa daqui é para fazer o seu coração sofrer mais um pouquinho. Eu queria o mais alto que você puder, cantando essa música com bênção a Deus.

já o primeiro bloco do Interligados com Melim, Asas, participação da maravilhosa loira Duda Beach, mandando aquele abraço especial para o Thiago de Viçosa, que tá sempre juntinho de Jugodói. Muito obrigada pela companhia, viu, Ti? Daqui a pouco

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1: Cara, tá todo mundo preparado, para o próximo jogo do Brasil? Meu Deus, a ansiedade aqui é mato. Mas Roberto Carlos revela apoio de campeões mundiais a Ancelotti, ajudando a gerenciar um grupo de jovens jogadores. Carlo Ancelotti conta com o apoio de campeões mundiais para comandar a seleção brasileira. É o que revelou Roberto Carlos, integrante da conquista do Penta de 2002, aquele que mandava uma bazuca, lembra? O ex-lateral esquerdo citou nomes como Kaká, Ronaldo, Bebeto e Ricardo Rocha na seleta lista à disposição do treinador italiano. O Cantinoso, ele tá precisando mesmo dessa força. Por trás dele, Ancelotti, estão Cafu, Ronaldo, Kaká, Bebeto, Ricardo Rocha e o maravilhoso Roberto Carlos. Estamos apoiando e ajudando a gerenciar um grupo de jovens jogadores para conquistar um título importante, disse Roberto Carlos à ESPN Argentina. Você acha que o Brasil vai conquistar o Hexa? Bom, a gente tem que ter fé, a gente tá dando torcida, mas não é do jeito que tá esse time, eu não sei não. Ancelotti, inclusive, publicou uma foto nas redes sociais no último domingo ao lado do goleiro Alisson, Kaká e Bebeto, com a seguinte legenda: conversa pós-jogo. Além deles, outros nomes históricos da seleção brasileira estiveram na última sexta no estádio da Filadélfia, nos Estados Unidos, para acompanhar a vitória por 3-0 sobre o Haiti. Para mim, podia ter feito mais um segundo tempo, não fizeram nada. Como Ronaldo, Ronaldinho Gaúcho, Cafu e o próprio Roberto Carlos. Vamos aconselhar, gente, vamos aconselhar, porque acho que ele tá precisando mesmo de conselho. Cá entre nós, né? Sim, eu acho que podia ter feito mais gols, né? Vacilar, porque afinal de contas era o Haiti, né? Se não fizeram mais, o que que vai ser do Brasil contra a França, contra a Espanha? Meu Deus, é melhor não pensar. Por enquanto, vamos pensar no próximo jogo que vem aí, não é verdade? É, meu bem, vamos ficar na torcida, vamos cruzar os dedinhos, enquanto a gente pode usar nossa amarelinha, nossa azulzinha, nossa verdinha. Interligado, segue que segue por aqui, nessa terça-feirosa, sem desanimar, Pichote, a culpa é do coração.

aqui o Interligados continua rolando, trazendo sempre as melhores músicas pra você curtir a sua terça-feira em volume máximo, dá aquela animada, pô, aquele gás, né? Pô, aquele nitro no carango. Malta, memória com participação de Traia Véia. Daqui a pouquinho tem mais Interligados, a sua participação também rolando por aqui.

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1: 928.

Dando sequência nas nossas notícias aqui pra vocês, Adora Cruz e Lucas Pinheiro, o Braten, tem café romântico em padaria no Rio de Janeiro. Pra você que não sabe quem que é a Isadora Cruz, é a Grado da novelinha, meu bem. Sim, pois é. Bom, Isadora Cruz e Lucas Pinheiro, Braten, protagonizaram um momento romântico no último domingo. A atriz e o esquiador, quanta coisa aconteceu domingo, hein? Que é isso? A atriz e o esquiador alpino foram tomar café numa panificadora do Leblon, na zona sul do Rio, e aproveitaram a pausa no dia nublado com abraços e carinhos. Na saída, o casal foi simpático ao ser reconhecido por fãs, segundo o paparazzo responsável pelas fotos. Ai, que bonitinhos, né? Pois é, gente, quem nunca? Gente, eu amo tomar café da manhã na padoca. Se eu pudesse, eu tomava todo dia, mas o meu salário não permite. Portanto, quem pode, vá, aproveite, viu? O casal que se conheceu em Nova York vive um namoro à distância devido às suas carreiras. Enquanto Isadora reside no Brasil para seus trabalhos como atriz na televisão, né? Lucas vive em Milão, na Itália, onde se dedica aos treinos e competições de esqui. Confira aí um momento fofo nas redes sociais, eles tomando aquele cafezão delícia na padoca, com direito a beijos, né? Sentou no colinho do amado, abraços e muito mais. E ela sempre com aquelas calças caindo. É pra exibir a barriga negativa que Larissa Manoela diz que, né, não tem, né? Isadora gosta de exibir com essas calças caindo. Hoje tem notícia de Larissa Manoela falando da barriga negativa. Já eu te explico essa parada, viu? Acho que a Isadora pega a calça do namorado, só pode. O Interligado segue por aqui com Ícaro e Gilmar. Eu não falo de amor. Eu não vou me aderir a essa tendência de usar calça lá embaixo, não, gente.

0: quem manda a pontinha dos cascos, pra você que tá ouvindo sempre em volume máximo, né? Baixinho, não faz o mesmo efeito, viu? Dua Lipa, Illusion. Daqui a pouquinho eu tô de volta com Marjorie este ano, não, ano passado, nem o próximo. Você sempre será, matando a saudade no momento, flashback no Interligados. Hoje eu tô engraçadinha, não tô?
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4: 9:42.
0: Babado, após polêmica com ex-funcionária, Isis Valverde publicou desabafo. A verdade sempre encontra o seu caminho. Xiii. Olha a treta aí, eu até li sobre essa matéria semana passada, mas eu nem trouxe aqui pra vocês. Mas agora não teve jeito, o Godoy traz uma boa fofoca. Isis Valverde usou as redes sociais para se pronunciar pela primeira vez após a repercussão do processo trabalhista movido por uma ex-funcionária. Sem citar diretamente o caso, a atriz afirmou que tem sido alvo de interpretações e afirmações que não seriam verdadeiras e reforçou o seu respeito pelas pessoas e seus direitos. Em um comunicado publicado nos stories do Instagram, Isis afirmou que decidiu se manifestar diante dos comentários que surgiram nos últimos dias. Nos últimos dias tenho visto interpretações e afirmações sobre mim que não são verdadeiras. A atriz também destacou que jamais agiria de forma desrespeitosa com qualquer pessoa. Acima de tudo, que fique claro que tenho absoluto respeito pelas pessoas e pelos seus direitos. Jamais agiria diferente em relação a isso. Na sequência, Isis criticou o que classificou como acusações infundadas. Eu respeito a opinião das pessoas, mas não acredito nesse formato baseado em acusações e afirmações infundadas e distorcidas, disse ela. Bom, pra você que não tá entendendo absolutamente nada, Gil Godoy vai te explicar. Bom, a manifestação aconteceu dias após ganhar repercussão um processo trabalhista movido por uma ex-cozinheira que trabalhou para a atriz entre 2014 e 2021. Muito tempo, né? Na ação, a ex-funcionária alegava acúmulo de funções, jornada excessiva e outros descumprimentos trabalhistas com pedidos que somavam mais de 385 mil. Ai, gente, mas é que tá. Se a gente for, né, processar todo mundo que der, acaba chuchando um monte de função na gente, né? Não é justo. Às vezes você tem que fazer uma coisinha ali, outra aqui a mais, porque realmente faz parte do pacote. O caso, no entanto, foi encerrado em novembro de 2025 após um acordo homologado pela Justiça do Trabalho do Rio de Janeiro. Em entrevista a quem, na última semana, o advogado de Isis, Ricardo Brasterman, negou as acusações e afirmou que a atriz nunca obrigou a trabalhar 12 horas por dia. A defesa da ex-funcionária, por sua vez, declarou que o acordo foi cumprido e que o assunto é uma página virada. Será, gente? Pelo visto não, tá vindo à tona, por que será? Por qual motivo? Depois de tanto tempo, já que foi encerrado no ano passado, por quê? Porque não sabemos, mas pelo que dá a entender, tá rolando alguma treta com relação aí a essa questão, a esse processo. E claro, a gente acompanha e traz pra você aqui, porque fofoca, a gente gosta das celebrities, não é mesmo? O Interligados continua, aumenta bem esse volume, Gabi, Rodriguinho, morro de saudade. Pra você com um coraçãozinho apertadinho nessa terça.

aqui, eu tô de volta, tá? Em especial pra você que tá comigo em São Paulo, você do Rio de Janeiro, você de Nova Friburgo. Beijo para a maravilhosa Paty Fresa e toda a sua família. Excelente terça, viu, Paty? Muito obrigada sempre pelo carinho da sua audiência. Você no Espírito Santo e toda a grande Vitória. O Interligados volta já!

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1: Estamos de volta com o nosso Boletim da Copa nesta terça-feira. Sou o Sandro Barcelos e informação direto da Copa pra você. Bom, e parece que a artilharia da Copa é o grande assunto do momento. O atacante Mbappé segue colecionando recordes pela França. Em seu 100º jogo pela seleção francesa, o camisa 10 marcou 2 vezes contra o Iraque pela segunda rodada da Copa do Mundo e chegou a 16 gols na história do torneio. Com os gols desta segunda-feira, ele alcançou o alemão Miroslav Klose e deixou o brasileiro Ronaldo Fenômeno para trás da artilharia geral das Copas. Com isso, o primeiro gol saiu aos 13 minutos do primeiro tempo. O Lis foi rápido no raciocínio, deixou o Mbappé livre para chutar de fora da área. O atacante soltou uma pancada de perna esquerda para abrir o placar.

0: camisa 10 da França. Veio no segundo tempo depois de uma paralisação de mais de 2 horas da partida pelas condições climáticas. Aos 8 minutos, a defesa do Iraque saiu jogando errado. Dembélé serviu Mbappé para empurrar e ampliar o placar. Com isso, são 16 gols, empatou com o Close, passou o Ronaldo e está 2 gols atrás de Lionel Messi, que atualmente é o maior artilheiro de todas as Copas com 18 gols. O nosso Boletim da Copa volta já já aqui na programação.
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2: 10 horas.
3: Bom.

0: 10 e 14.
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1: 10h30.
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0: 10h45.
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0: 10:56.
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2: Estamos de volta com o nosso Boletim da Copa nesta terça-feira. Sou Sandro Barcelos e informação direto da Copa pra você. E Mohamed Salah já protagonizou noites históricas por Liverpool, Roma e agora a seleção egípcia. Mas poucas tiveram um significado tão especial quanto a deste domingo. Após marcar um dos gols da vitória por 3-1 sobre a Nova Zelândia, resultado que garantiu ao Egito seu primeiro triunfo na história das Copas do Mundo, o atacante foi visto celebrando com torcedores nas ruas de Vancouver. Vídeos que circulam nas redes sociais mostram Salah cercado por centenas de fãs egípcios cantando, dançando e comemorando o resultado que entrou para a história do futebol do país. Em clima de festa popular, o astro se juntou às celebrações e transformou a cidade canadense em uma extensão das arquibancadas. A cena simboliza a dimensão do feito alcançado pelos faraós. Antes da partida, o Egito acumulava 9 jogos sem vencer em Copas do Mundo ao longo de 4 participações do torneio. O tabu finalmente foi quebrado após uma vitória emocionante diante da Nova Zelândia. O nosso Boletim da Copa volta já já aqui na programação.
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2: 11 e 13.
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1: 11:27.
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1: 11:43.
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0: 11:58.
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2: Estamos de volta com o nosso Boletim da Copa nesta terça-feira. Sou Sandro Barcelos e informação direto da Copa pra você. E o nosso colega apresentador Alex Escobar passa bem após sentir um mal-estar durante a entrevista ao vivo no programa Encontro da TV Globo na manhã desta segunda-feira. Escobar, que integra a equipe que cobre a seleção brasileira em Nova Jersey, teve um pico de pressão enquanto conversava com a Patrícia Poeta. Minutos depois de sentir-se mal, o apresentador foi para um hospital da região onde fez uma série de exames e ele está bem. Vai passar a noite no hospital em observação. Por precaução, Alex Escobar não viaja com a equipe da Globo para Miami, onde a seleção brasileira vai enfrentar a Escócia na quarta-feira pela terceira rodada do Grupo C da Copa do Mundo. Boa sorte e boas vibrações ao Alex Escobar, gente boníssima e que sempre traz conteúdo pra gente com as suas informações importantes. Abraço, Escobar. Sorte aí, meu amigo. Boletim da Copa desta terça-feira fica por aqui. Obrigado pela audiência, um forte abraço, até mais.
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2: Meia-noite e 22.
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2: Meia-noite 37.
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0: Meia-noite e 51.
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1: 1:08.
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0: 1:23.
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1: 1:38.
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0: 1:54.
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1: Era. 2:11.
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0: 12:41.
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2: Uma pequena homenagem a uma grande referência pra mim, Nando Reis.

0: Léo Moreira. Muito obrigado, meu irmão. Parabéns por tudo. Você merece tudo que está acontecendo na sua vida, tá bom? Seja bem-vindo à família.
1: Valeu. 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
0: Isso é Bruno Ligueira e Beluco.
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1: 13.

0: 1321.
1: Roda aí, Playboy. Tamo junto, safadão. Eu não me sacio, não, hein?
2: O moleque do sítio.

0: 3:33.
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1: 3:49.
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1: 419.

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1: 5 e 7.

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1: 5:23.
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0: 6:09.
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4: Bom dia. Hoje, quarta-feira, dia 24 de junho, Evangelho de hoje, Lucas, capítulo 1, versículos 57 a 66. Completou-se o tempo da gravidez de Isabel. Ela deu à luz um filho. Os vizinhos e parentes ouviram dizer como o Senhor tinha sido misericordioso para com Isabel. Alegraram-se com ela. No oitavo dia, foram circuncidar o menino. Queriam dar-lhe o nome de seu pai, Zacarias. A mãe, porém, disse: não, ele vai chamar-se João. Os outros disseram: não existe nenhum parente teu com esse nome. Então, fizeram sinais ao pai, perguntando como ele queria que o menino se chamasse. Zacarias pediu uma tabuinha e escreveu: João é o seu nome. E todos ficaram admirados. No mesmo instante, a boca de Zacarias se abriu, sua língua se soltou e ele começou a louvar a Deus. Todos os vizinhos ficaram com medo e a notícia espalhou-se por toda a região montanhosa da Judéia. E todos os que ouviam a notícia ficavam pensando: o que virá a ser este menino? De fato, a mão do Senhor estava com ele. E o menino crescia e se fortalecia em espírito. Ele vivia nos lugares desertos até ao dia em que se apresentou publicamente a Israel. Comemoramos na liturgia de hoje o nascimento de João Batista, ou seja, o precursor, aquele que prepara os caminhos do Senhor. Seu nascimento ocorreu no momento que o povo se perguntava se Deus teria esquecido de suas promessas de lhe enviar o Messias. Portanto, o Batista vem ao mundo para ser um colaborador do projeto de Deus pela humanidade. Possamos colaborar também para o reino de Deus ser manifestado a todas as criaturas, dizendo sempre um sim à vontade de Deus. João Batista é considerado o último profeta do Antigo Testamento. Foi ele que disse o que ressaltamos em cada Eucaristia: eis o Cordeiro de Deus que tira o pecado do mundo. João Batista pregou a penitência e a conversão em nosso Senhor Jesus Cristo como sendo o Salvador de cada um de nós. Queremos a São Batista, São João Batista, por todos os João, para que o Senhor sempre esteja conduzindo esses vossos filhos para o caminho da luz. Bom dia a todos, que Deus abençoe o seu dia.

0: 6:28.
1: Sabe o que tá com a gente aí, velho?

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1: Bom dia para você que está em sintonia com a Rede Nova de Comunicação. Programa Notícias da Manhã está começando a partir de agora pela sua rádio preferida, Rádio São José, Rádio Nova Era e também Rádio Nova Sintonia. E a primeira informação de hoje trata da consulta ao segundo lote de restituição do imposto de renda que já está aberta. De acordo com a Receita Federal, este será o maior lote de todos os tempos na quantidade de contribuintes beneficiados. 9,5 milhões de pessoas receberão 16 bilhões de reais. Com esse pagamento, cerca de 80% de restituições devidas neste ano serão quitadas. A Receita destaca o esforço para acelerar a devolução dos valores para quem tem direito. A consulta pode ser feita na página Meu Imposto de Renda, no site gov.br/Receita Federal. Também é possível fazer uma verificação pelo aplicativo da Receita Federal para tablets e celulares. O segundo lote de restituições será pago no dia 30 de junho. Do total, 4,5 bilhões de reais vão para contribuintes com prioridade legal, como idosos, professores e pessoas com deficiência. Cerca de 7,7 milhões de restituições vão para quem ganhou prioridade por usar a declaração pré-preenchida ou optou por receber via Pix. Segundo a Receita, o lote não contempla contribuintes não prioritários.
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1: E a próxima informação trata da vacinação contra a dengue no estado de Santa Catarina, que segue disponível após a suspensão do imunizante do Instituto Butantan. A Diretoria de Vigilância Epidemiológica esclarece que a vacina aplicada nos adolescentes no estado de Santa Catarina é outra, a Qdenga, que é produzida pelo laboratório japonês Takeda. Ouça Cadu Reis.
3: A vacinação contra a dengue para a população de 10 a 14 anos de idade segue disponível em Santa Catarina, mesmo após a suspensão de aplicação do imunizante desenvolvido pelo Instituto Butantan por determinação do Ministério da Saúde. Isso ocorre por se tratarem de vacinas diferentes. A solução aplicada há 2 anos para os adolescentes no estado é a Qdenga, do laboratório japonês Takeda, que foi incorporada ao Programa Nacional de Imunizações. O diretor de Vigilância Epidemiológica do Estado, João Fuch, explica.
4: Nós temos duas vacinas na estratégia de proteção contra a dengue. Uma que começou lá em 2024, do laboratório Takeda, né? Uma vacina chamada Qdenga. E uma vacina que entrou no Sistema Único de Saúde agora nesse ano, do laboratório Butantan. Essa era uma vacinação ainda restrita, né? Haviam poucas doses disponíveis, então a estratégia inicial definida pelo Ministério da Saúde era vacinar profissionais de saúde, da atenção primária, do Sistema Único de Saúde, e que teve, então, uma suspensão temporária, já que foram identificados alguns eventos graves, apesar de uma proporção muito pequena ainda, para que de fato a gente possa fazer os esclarecimentos e entender se há só uma relação temporal ou se também há uma relação de causa e efeito. Então, de fato, a vacinação do laboratório Butantan suspensa temporariamente, mas a do laboratório Takeda, focada em adolescentes de 10 a 14 anos de idade, continua normalmente.
3: A Secretaria de Estado da Saúde recomenda que pais, mães e responsáveis verifiquem a situação vacinal dos adolescentes de 10 a 14 anos. 14 anos de idade e procurem os postos de vacinação para iniciar ou completar a imunização contra a dengue se necessário. O diretor de Vigilância Epidemiológica do Estado, João Fuch, orienta.
4: Essa vacinação continua disponível em todos os municípios catarinenses, uma vacina que é de 2 doses com intervalo de 90 dias. Lembrando que uma vacinação começou lá em 2024. A gente já recebeu até o momento pouco mais de 500 mil doses do laboratório Takeda. Boa parte delas já foi distribuída ao longo desses 2 anos. Então é um fluxo contínuo. A gente recebe no Ministério da Saúde, encaminha para as regionais de saúde, que vão encaminhar para os municípios. Tem doses disponíveis. É importante as pessoas buscarem informação no município, onde é que elas estão sendo ofertados, em qual unidade de saúde, para colocar em dia, né? Lembrando que ainda é um público prioritário pequeno, a gente gostaria de estar vacinando mais pessoas, a gente sabe do impacto da doença, mas é um público que está recebendo essa possibilidade de se vacinar contra a dengue, né? Lembrando que é uma vacina que tem como principal objetivo reduzir gravidade, reduzir o impacto da doença. Continuem vacinando, continuem procurando a vacina para que de fato a gente proteja essa parcela da população.
3: 156 municípios de Santa Catarina registram casos prováveis de dengue em 2026, conforme dados do Centro de Informações Estratégicas para a Gestão do Sistema Único de Saúde no Estado.
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1: 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E agora uma notícia que interessa ao consumidor. A Anvisa anuncia novas liberações de produtos da IP e a empresa se comprometeu com o recolhimento voluntário de lava-roupas líquidos. Detergentes e desinfetantes produzidos a partir de 1º de janeiro deste ano estão aptos para venda e consumo. A matéria é de Cassie Balog.
5: A Agência Nacional de Vigilância Sanitária, a Anvisa, reduziu o alcance da suspensão que atingia produtos da marca IP e liberou parte dos itens que haviam sido proibidos. A decisão foi publicada nesta segunda-feira no Diário Oficial da União. Depois de analisar novos documentos e resultados de testes apresentados pela fabricante, a agência concluiu que os produtos fabricados em 2026 apresentaram resultados satisfatórios em análises laboratoriais. Com isso, a suspensão passa a valer apenas para lotes específicos identificados durante a investigação sobre possível contaminação microbiológica. Continuam proibidos os lava-louças IP e os desinfetantes BAC e Pinho IP com lotes terminados em número 1 e fabricados até 31 de dezembro de 2025. Já para os lava-roupas líquidos Tixan IP, a restrição permanece para os lotes terminados em 1, produzidos até 31 de março de 2026. A suspensão original foi determinada após uma inspeção realizada pela Anvisa em conjunto com órgãos de vigilância sanitária do Estado de São Paulo e do município de Amparo, onde fica a fábrica da empresa. Para os consumidores, a orientação é conferir o número do lote impresso na embalagem. Os produtos incluídos na restrição continuam proibidos para comercialização e uso até uma nova manifestação da Anvisa.
1: E agora destaque para a editoria de economia. O presidente Lula anuncia pacote de investimentos para fortalecer a indústria do país. Serão disponibilizados 140 bilhões de reais para o setor ainda neste ano. A matéria é de Tatiana Alves.
6: O presidente Luiz Inácio Lula da Silva anunciou nesta segunda-feira um novo pacote de investimentos para fortalecer a indústria brasileira durante a cerimônia de comemoração dos 74 anos do BNDES, o Banco Nacional de Desenvolvimento Econômico e Social, no Rio de Janeiro. Segundo o presidente, serão disponibilizados ainda este ano 140 bilhões de reais para o setor produtivo dentro do programa Nova Indústria Brasil. Desse total, cerca de 102 bilhões e meio de reais serão liberados pelo BNDES e outros 37 bilhões e meio pela FINEP, a financiadora de estudos e projetos. Com esse anúncio, o volume de recursos previstos pela Nova Indústria Brasil entre 2023 e 2026 supera os 750 bilhões de reais. Os investimentos contemplam segmentos considerados estratégicos para o desenvolvimento do país, entre eles fertilizantes, máquinas agrícolas, produção audiovisual, terapias avançadas, mobilidade sustentável e inteligência artificial. Durante o evento, Lula afirmou que o mais importante é a capacidade de gerar resultados e promover o crescimento econômico, independentemente da atividade ser pública ou privada.
7: O Brasil não pode comportar mais aquele discurso atrasado entre a competência privada e a competência pública. O que é público e que funciona tem que continuar público e funcionando. O que é privado e funciona tem que continuar sendo privado e funcionando. O que importa é que os dois produzam.
6: Outra medida anunciada foi uma parceria para financiar a aquisição de 85 mil bicicletas elétricas destinadas a entregadores de plataformas digitais. O aporte previsto é de 340 milhões de reais. As bicicletas poderão ser alugadas por trabalhadores do setor com custo até 25% menor do que o praticado atualmente. O projeto também prevê condições especiais para a compra dos veículos. A iniciativa será conduzida pela Tembici, empresa referência em micromobilidade na América Latina. De acordo com o cronograma, 42.500 bicicletas elétricas serão incorporadas à frota até o fim de 2027. Outras 42.500 unidades serão adquiridas até 2031, para reposição dos veículos. Também foi divulgada uma parceria entre Petrobras e BNDES voltada ao desenvolvimento de pesquisas e projetos de inovação relacionados a minerais críticos e estratégicos, considerados fundamentais para a transição energética e para as cadeias produtivas dos setores de óleo e gás.
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1: E eu encerro o programa de hoje com a seguinte informação. As inscrições para a Prova Nacional Docente 2026 vão até o dia 3 de julho. A taxa de inscrição do exame é de R$ 85,00 e pode ser paga até o dia 8 do próximo mês. Ouça.
8: As inscrições para a Prova Nacional Docente de 2026 já estão abertas e podem ser feitas até o dia 3 de julho. Esse prazo também vale para solicitação de atendimento especializado e uso do nome social. O procedimento pode ser feito no sistema PND, no endereço pnd.inep.gov.br. A taxa de inscrição no exame é de R$ 85,00 e pode ser paga até 8 de julho. Os candidatos que conseguiram a isenção da taxa de inscrição devem ter atenção ao cronograma para se inscreverem dentro do prazo. O exame deste ano contou com a adesão de 2.031 cidades, que representa a participação de 96% das capitais e 85% dos estados do país. Esse número é 30% maior se comparado com a prova do ano passado. A prova tem questões de formação geral e específica. O INEP vai aplicar o exame 20 de setembro e o resultado final vai ser divulgado em 15 de dezembro. A Prova Nacional Docente auxilia estados e municípios a escolherem professores para suas redes de ensino e faz parte do programa Mais Professores para o Brasil, que tem o objetivo de fortalecer e incentivar a formação docente. Com supervisão de Roberta Lopes.
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10: Sete um.
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0: 91%, umidade relativa do ar, ventos de 5 km por hora. Frio, mas o sol promete dar o ar da sua graça naquele dia que promete ser lindo. Hoje, Dia Internacional do Leite, dia de São João e também dia das empresas gráficas. Também hoje, dia do caboclo, dia dos discos voadores. Nascimento do escritor Joaquim Manuel de Macedo em 1820, portanto, ontem. Tá liberadaço aí o WhatsApp da Nova pra você participar com a gente. 3642 3955. Também pra você acessar o nosso portal redenova.fm.br. Também o nosso aplicativo, né? O nosso app bacana aí, demais, leve. Lá na sua Play Store, você vai lá em Rede Nova de Comunicação, vai ter o nosso app, vai ter as nossas informações. Muito bacana, muito legal, para você curtir as emissoras da Rede Nova. Você que tá se preparando aí para mais um dia de trabalho, não perca a hora, 7h04. Criançada aí se preparando para a escola, boa aula, né? Capricha, aproveita. Você que também está agora saindo aí do seu trabalho, bom descanso. Para você que está cortando o tapetão preto aí também, boa viagem. Que Deus abençoe a ida, Deus abençoe a volta. Programa Área VIP da Nova, o Momento Sertanejo. 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Lembrando que hoje tem prêmios aqui no WhatsApp da Nova. Você que participar aí com a gente no 36423955. Hoje nós estamos com a Avenida Lanches, o lanche que caiu no gosto da galera e se tornou o queridinho de todo. Aquele trailer bacana ali próximo ao INC, em frente ao Moinho Catarinense. Você encontra na Avenida Lanches e o lanche é bom, viu, gente? E hoje, claro, quarta-feira, friozinho, jogo da seleção brasileira. A gente vai sortear hoje lanche pra você. Tá afim de participar? Você já sabe, né? Palavra área VIP, né? Que é a palavra-chave. E a sua participação aí pro WhatsApp da Nova no 36423955, tá bom? 36423955. Mensagem de texto, mensagem de voz. Árvio Tendel, venha participar aí com a gente, que é bacana ter você na Nova em 104,5. Em 2026, 40 anos no ar, 40 anos de muito som, 40 anos de muita emoção. Ela que se tornou referência em todo o Planalto Norte Catarinense, todo o sul do Paraná. Vamos juntos na mais ouvida. Como diria Fiore Giliotti, abrem-se as cortinas e começa o espetáculo. Programa Área VIP, Momento Sertanejo, senhoras e senhores, está entrando no ar.
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0: Fiduma e Jeca, Fernando e Sorocaba, cortando as BRs.

0: Faz barulho pra filho do Mijeca!
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1: No amor, há momentos em que temos que dizer um para o outro.
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1: Alô, galera de Rio Mafra e região, aqui quem fala é a Taeme.
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1: E nós também estamos no programa Área VIP com nosso amigo Thiagão.
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0: toca o que você gosta, tá aí, Thiago, em 104,5, dê certo. Momento Sertanejo com o intervalinho, daqui a pouquinho tem mais.
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2: 7:34.
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0: 7:36, nota de falecimento, a funerária em vida comunica o falecimento de Joel Francisco Nunes, ocorrido ontem com 57 anos. Está sendo velado na Capela de Rio Negro. Seu sepultamento se dará hoje às 10 horas para o cemitério de Rio Negro. Funerária em vida comunicou com pesar o falecimento de Joel Francisco Nunes.
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2: Sete e 37.
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0: É Momento Sertanejo até às 8 da manhã. 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Lembrando que hoje nós estamos com a Avenida Lanches para sortear aquele lanche delicioso para você nessa quarta-feira gelada, aqui na Mola Propulsante do Planalto Norte Catarinense. Para assistir o Jogão do Brasil, de repente comendo lanchinho, tá afim? Participa aí com a gente, área VIP. E a sua mensagem para o WhatsApp da Nova no 36423955.
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0: Oswaldir e Carlos Magrão na Nova. Essa aí o tio Carlão gostava. Eita, tio Carlão que hoje mora no céu.

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1: 7:47.
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2: É, no Momento Sertanejo, Batista Lima, Fui Eu, aqui na Nova. Daqui a pouquinho tem mais em 104,5. Daqui a pouquinho tem a sua participação no WhatsApp da Nova no 3642-3955. E às 8 horas, canal aberto, o seu programa diário de notícias.
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1: 7:49.
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1: 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Vamos lá rapidinho pro Atos da Nova, na manhã dessa quarta-feira, dia 24 de junho, ano 2026. (36) 3642-3955. Hoje nós estamos com a Avenida Lanches, né? Avenida Lanches, é, hoje, para sortear aquele lanche delicioso para você participar. É fácil, viu, gente? Manda aí a palavra área VIP e a sua mensagem pro Whats da Nova no 36423955, tá bom?
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1: Carcone assistindo o jogo da seleção brasileira e degustando um lanche delicioso, um dos melhores da região, né? É, manda abraço pro meu filho Emerson, está em viagem. A Roseli que tá mandando, né? Daqui a pouquinho ela mandou um vídeo ali, a gente vai ver se consegue abrir o vídeo, tá bom, Roseli? Um abraço pro Emerson, boa viagem, garoto. Deus abençoe a ida e a volta aí, tá bom? Bom dia, Thiago. Coloque no sorteio do lanche o Aslan Miguel. É isso. Valeu, Piazinho. Abraço pra vocês e obrigado pela companhia aqui no Som da Nova. Tiago, manda parabéns, que Deus abençoe grandemente meu irmão Vitor Faustino, tá de aniversário hoje. Ô Vitor, irmão aí da Sônia Faustino, parabéns garotinho, felicidades, muitos anos de vida, que Deus te abençoe, te ilumine e te proteja, e essa data se repita por muitos e muitos anos aí, tá bom? Felicidades, tudo de bom. O Enzo Gabriel da Borda Ribas, manda abraço aí pro meu pai, valeu. Tá, entrega o recadão, obrigado pela sintonia de vocês aí também aqui no Som da Nova. Bom dia, Thiago, ótima quarta-feira, tamo ligadão aí na Nova. E que nem dizer, ele vai. Valeu, Alan, abraço pra vocês. Hoje tem seleção brasileira, enfrenta a Escócia. E a imprensa internacional colocando a Escócia como favorita. Meu Deus, que faz que tamo, hein? Jesus amado. Bom dia, Thiago, que frio. Bem que no inverno poderia não precisar levantar cedo, né, Thiago? É, mas não tem essa. Vamos trabalhar de carona aí com a Nova, sempre. Partiu o Campo do Tenente para mais um dia de trabalho. Um abraço a todos que estão ouvindo a melhor da região. Oi, Zilda, pessoal aí do Campo do Gado, estão ligados com a gente aí no Som da Nova. Obrigado pela sintonia de vocês aí, tá bom? Sejam bem-vindos. Bom trabalho, minha querida, boa viagem. Márcio Sokolowski confirmando sintonia também, como diz ele, nesse programa maravilhoso. Área VIP. Que anima todas as nossas manhãs aí. Um alô pros motora da educação, também pra Iracema, o Fernandão, né? Todo mundo que tá ligado aí com a gente na melhor. Obrigado, Márcio, por estar sempre com a gente aí, tá bom, meu garoto? Obrigado pela sintonia. Casada da Educação aí também, os motora. A Leila Tertuliano por aqui com a gente também no Som da Nova. É, o nosso amigo Beto lá dos Serviços Automotivos do B. Todo dia, que nem dizer, ele ligado na melhor do Brasil. Valeu, Piazinho. Tudo de bom. Um áudio rapidinho, dá tempo. É.
3: Bom dia, Thiago. Tudo certo? É a Marcela aqui da Vila Nova.
1: Marcelão.
3: Viu? Manda um abraço pra minha sogra, a tua fã.
1: Ah, é?
3: A Neuza, do Faxinal. Ontem do nada apareceu aí de novo.
1: Ah, é?
3: Nós tudo quieto dentro de casa, não adiantou. Estumei o cachorro, já treinei o cachorro pra me avisar quando ela chega.
1: É.
3: E não adiantou. Quando vi, tava batendo na porta, eu tive que recolher. Viu? Manda um abraço pra ela, que ela é tua fã. Vai estar te esperando hoje sempre pra escutar você mandar um abraço pra ela.
1: Ô, dona Neuza, um beijo carinhoso pra senhora. Diz que acompanha o nosso trabalho todos os dias aí. A sogra do Marcelão. Dona Neuza, quando a senhora chegar e a senhora perceber que ninguém atende, não insista. Tá bom, querida? Não insista. Ai, ai, ai. Vamos nessa, gente. Daqui a pouquinho, depois tem o canal aberto, né? E às 9 a gente volta com a Área VIP com mais participações aqui no Whats da Nova. Tá bom? Vamos nessa. Daqui a pouquinho tem mais.
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1: Momento Sertanejo que volta amanhã, a partir aí das 7 horas da manhã. 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Daqui a pouquinho, canal aberto, seu programa diário de notícias pela Rede Nova de Comunicação.
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5: 8:08.
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0: Olá, bom dia. Bom dia, ouvintes da Rede Nova de Comunicação. Exatamente 8:10 da manhã desta quarta-feira, meio de semana. Estamos hoje no dia 24 de junho de 2026. Eu estou chegando juntamente com os colegas Tiago Skrensky, Edson Luiz Brant, Amaury Levinsky, Priscila Fernandes e Luiz Fernando Bruchechen para mais uma apresentação do programa Canal Aberto. 8:10 agora, nesta manhã gelada. Tiago, 4 graus agora, é isso? Bom dia, Tiago. Previsão do tempo pra gente.
1: Bom dia, Rômulo. Bom dia, ouvintes da Rede Nova de Comunicação. Bom dia também ao Edson. Para os amigos do Canal Aberto, o seu programa diário de notícias. Exatamente 4 graus aí de temperatura e as máximas hoje que devem se aproximar apenas de 12 graus, né? Nessa quarta-feira, estável com céu claro em boa parte do estado. No Planalto Norte e Litoral Norte, mais nebulosidade pela manhã. Temperatura abaixo na maioria do estado de 17 graus. Vento sudoeste a sul, fraco a moderado. O sistema, como a gente já vem comentando nos últimos dias, é uma intensa massa de ar frio e seco de origem polar que atua no sul do país. Já dá para adiantar que pelo menos até a próxima sexta-feira, nosso final de semana, será de tempo firme e temperaturas baixas, Rômulo Fernando.
0: Perfeito, Tiago. Então, 12 graus a máxima para hoje em Rio Mafra e na região.
1: Exato.
0: Temos que sair agasalhados, né? Quem está saindo agora de casa, se agasalhar bem, né?
1: Se agasalhe, porque hoje as máximas é isso aí, máximo 12.
0: Apesar do céu aí parcialmente encoberto, parecendo que o sol vai aparecer e aquecer a nossa região, mas vai ser só 12 graus de máxima.
1: Famoso, o sol é aquela luz de geladeira, né?
0: Isso é bom.
1: Ele não esquenta, né?
0: É isso aí, Tiago, obrigado.
1: Valeu.
0: Aproveita aí rapidinho, Tiago, vamos lá. Qual o próximo assunto também que você tem pra gente hoje? Tá preparando a matéria e daqui a pouquinho eu te chamo para você apresentar. Qual é?
1: Hoje, Rômulo, a gente vai falar de redes sociais, conteúdo com crianças só com autorização da justiça. Informação importante daqui a pouquinho aí.
0: É uma matéria a respeito do ECA digital, né, Tiago, é isso?
1: Exato.
0: Perfeito,
1: exato.
0: Muito bem. 8:12, Edson Luiz Brant, bom dia para você, os seus cumprimentos aos ouvintes da rádio também, e já adianta pra gente qual o assunto que você vai trazer para nós daqui a pouquinho, Edson.
2: Bom dia, Rômulo Fernando, Tiago Skrensky, bom dia aí para todos os nossos ouvintes. Nós vamos falar que o relator comemora avanço na atualização do MEI. Com você, Rômulo.
0: Muito bem, então, uma notícia muito interessante aí, né? Importante também aos microempreendedores individuais que o Edson vai apresentar daqui a pouquinho. 8:13, Norberto Notari já está por aqui, ele vai falar sobre meio ambiente, né? O Tiago trouxe a previsão do tempo e agora a matéria sobre meio ambiente com o Norberto Notari, falando que o fenômeno El Niño, que tanto a gente tem escutado falar e estamos falando também, né? Aqui em nossa programação, acende um alerta, pessoal, um alerta para impactos na economia e também no agronegócio. Então, vamos à matéria completa com Norberto Notari.
3: O fenômeno climático El Niño preocupa especialistas em todo o mundo e no Brasil não é diferente. A previsão de seca em partes das regiões norte e nordeste, chuvas acima da média no sul e temperaturas mais elevadas no centro-oeste e no sudeste. De acordo com a Administração Nacional Oceânica e Atmosférica dos Estados Unidos, a chance de ser um evento muito forte passa de 60%. Além dos impactos ambientais, os efeitos podem chegar à economia brasileira. Setores como agricultura, pecuária e geração de energia estão entre os mais sensíveis às mudanças do clima. E quando a produção é afetada, os reflexos podem atingir o crescimento econômico, a geração de renda e até o custo de vida da população, como detalha o economista Roberto Trosta.
4: Dependendo do impacto do El Niño na produção, pode afetar as exportações brasileiras, com isso entra menos dólares. Então você pode ter problemas, sim. Tem anos em que o clima é cruel com a Argentina, só para dar uma exemplo próximo, e aí a venda de soja brasileira aumenta, e o contrário, não é algo generalizado. Em 1878 foi uma grande crise mundial provocada pelo El Niño. Geralmente os efeitos do El Niño são localizados.
3: O economista César Bergo explica que o El Niño pode impactar também a inflação do país.
5: O setor de produção agrícola talvez seja o mais afetado pelo clima. E vai gerar uma volatilidade muito grande na produção agrícola. Então, já se prevê alguns efeitos, mas também acaba tendo impacto na pressão inflacionária, né, em função do aumento do preço dos alimentos e os custos de produção em função de impactos no fornecimento de energia elétrica, porque obviamente depende muito da questão hídrica, né, para a produção de energia, você pode ter um encarecimento também. Tem falar na questão de logística também, né? Tem impacto também na questão do transporte.
6: O temor dos economistas é de que o evento climático também afete a produção de café no país. Agência Rádio Web, produção e reportagem, Norberto Notari.
0: Muito bem, 8 horas e 15 minutinhos agora e ainda hoje no programa Canal Aberto com a nossa colega Priscila Fernandes, uma matéria sobre a noite italiana, né? E um balanço, uma apresentação de como foi, né? Esse evento organizado pelo Rotary aqui em nossa cidade. E também a Suca do Brislop trará pra gente a matéria sobre a participação de artistas mafrenses no Festival Santa Catarina Canta. Essas informações daqui a pouquinho.
7: 8:16. 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

0: Muito bem, estamos de volta, 8 horas 22 minutos agora, 8h22, amanhã com 4 graus de temperatura nesse momento. E na sequência do programa, agora temos aqui o Giro de Notícias, né? Com a Cassie Balog e entre os destaques do Giro de Notícias, principais informações do mundo e do Brasil, nós destacamos a informação de que os Estados Unidos aceitam a participação do Brasil em ação contra o ministro Alexandre de Moraes. Vamos ao Giro de Notícias então com Cassie Balog.
1: A Justiça Federal da Flórida aceitou o pedido para que o Brasil participe da ação movida pelo grupo Trump Media e pela plataforma Rumble contra o ministro Alexandre de Moraes. A decisão também rejeitou a possibilidade de julgamento sem defesa do magistrado. Com isso, a AGU poderá apresentar esclarecimentos à justiça americana e tentar encerrar a ação. O Senado dos Estados Unidos aprovou uma resolução que determina a retirada das forças militares do conflito com o Irã, impondo uma derrota política ao presidente Donald Trump. A medida foi aprovada por 50 votos a 48, com apoio de 4 senadores republicanos e da maioria democrata. A ANS, Agência Nacional de Saúde Suplementar, abriu consulta pública para discutir a ampliação da cobertura da mamografia digital pelos planos de saúde. A proposta prevê que o exame seja oferecido a todas as pessoas com indicação médica, sem restrição de faixa etária. Atualmente, a cobertura é limitada a mulheres de 40 a 69 anos. O Pix por aproximação passou a contar com uma nova integração. Agora, usuários podem autorizar o compartilhamento de informações como saldo disponível e limite da conta antes de concluir pagamentos por carteiras digitais. A funcionalidade é opcional e depende da autorização do cliente. Boletim médico divulgado nesta terça informou que o líder indígena Raoni Metuktiri apresentou melhora no quadro de saúde e iniciou a transição para a alimentação por via oral. Internado desde o dia 14 após um quadro grave, Raoni passou por uma cirurgia de desobstrução intestinal no Hospital São Paulo, na capital paulista. O procedimento foi considerado bem-sucedido e ele segue internado na UTI. Pesquisa Datafolha aponta que 59% dos brasileiros concordam total ou parcialmente com a decisão dos Estados Unidos de classificar o PCC e o Comando Vermelho como organizações terroristas. Por outro lado, 74% rejeitam a possibilidade de que os Estados Unidos atuem contra integrantes dessas facções em território brasileiro sem autorização do governo nacional. O presidente Lula assinou um decreto que transforma o projeto Celular Seguro em política pública permanente. A medida cria o Banco Nacional de Celulares com Restrição, plataforma que reunirá informações sobre aparelhos roubados, furtados ou extraviados em todo o país.
0: Agora 8 horas e 24 minutos aqui no Canal Aberto, seu programa diário de notícias, e as principais informações de hoje pelo Brasil são as seguintes. No Diário Catarinense, o frio aumenta consumo e pode encarecer a conta de luz. No Jornal Gazeta do Povo, destaque para a seguinte informação. Mulher encontra joias roubadas em shopping no Batel e devolve as peças. Folha de São Paulo, justiça bloqueia 670 milhões do banco de Edir Macedo e a Polícia Federal vê ação como a do Banco Master. E também no Jornal Globo, olha, a Polícia Federal mira fraudes em banco digital e vê repetição do método Master. Essas as principais informações, manchetes de hoje nos jornais em circulação no Brasil. 8 horas 25 minutos agora e continuamos com 4 graus em Rio Mafra e na região. Quem está por aqui agora para falar para a gente de um evento que aconteceu aqui em nossas cidades foi a Noite Italiana, é a Priscila Fernandes, né? Ela conversou com o Celso Strobel, presidente do Rotary, que faz então uma apresentação de como foi, né? Um resumo de como foi essa Noite Italiana, que aliás foi um sucesso de público e organização, e ele também faz uma prestação de contas do resultado financeiro. Então vamos ouvir Priscila Fernandes.
2: Rede Nova de Comunicação, hoje recebendo o presidente do Rotary Clube de Mafra, Celso Strobel, que vai fazer pra gente uma certa prestação de contas da tradicional Noite Italiana, promovida pelo Rotary, e também vai falar pra gente sobre outras ações. Bem-vindo à Rede Nova.
3: Aos que nos acompanham pela Rede Nova, suas mídias sociais também, nós estamos aqui para fazer um agradecimento e também uma prestação de contas da nossa última, na quinta Noite Italiana, que nós realizamos ali no Álamos, no dia 25 de abril desse ano. Então nós queríamos agradecer aqui, tivemos um resultado, um evento maravilhoso, sob o aspecto de um evento muito bom, muito bem organizado, com muita participação das pessoas de Mafra, mais de 600 pessoas compareceram à nossa Noite Italiana. Enfim, um evento muito bacana, muito bem prestigiado e muito alegre, assim. E também teve um bom resultado financeiro. que nos possibilitou, na verdade, fazer um repasse de todos os resultados. Nós tivemos, graças aí, o apoio dos patrocinadores, né? Nós tivemos aí mais de 30 mil reais em patrocínio, e isso nos possibilitou realmente oferecer essa noite italiana também, além de boas atrações, com alimentação bem boa também, bem adequada, nos possibilitou também um resultado financeiro de 40 mil reais, o qual nós repassamos integralmente para as entidades beneficentes aqui do município de Mafra. Dentre essas entidades, nós citamos a APAI, a Giro, Lar da Georgette, Lar dos Velhinhos, a Madeb, Ostomizados e a Atena.
2: Perfeito, e essas ações, elas são importantes justamente para isso, né? Para continuidade dos trabalhos e acabar auxiliando as entidades de Mafra.
3: Com certeza, são as entidades de Mafra, as beneficentes e sociais, que fazem esse grande trabalho social maravilhoso. Mas eles dependem, né? Além do apoio municipal que recebem, eles necessitam também do nosso apoio enquanto clubes de serviço, através de nossas promoções, que a gente faça a destinação desse recurso para viabilizar e potencializar ainda mais o trabalho deles junto à área social do nosso município.
2: Celso, aproveitando, a gente tem uma novidade, né, que a gente vem trazer para os nossos internautas, para os nossos ouvintes. Numa conversa anterior, a gente havia conversado sobre o desejo, né, o sonho de ter um Rotary misto. O Rotary aqui em Mafra era um Rotary masculino. E hoje a gente vem trazer essa boa nova. Conta pra gente um pouquinho sobre esse Rotary Clube da Vila Nova que está sendo fundado.
3: Quando nós assumimos a presidência do Rotary há um ano atrás, um dos desafios aí nos impostos pelo nosso governador Elton era de que a gente tentasse viabilizar um novo clube de Rotary em Mafra. Nós temos em Mafra o Rotary Clube de Mafra, o qual estou presidente atualmente, é um clube masculino, clube já há 72 anos de atuação em nosso município. Temos a Casa da Amizade também, onde estão as esposas de rotarianos e outras senhoras que participam dessa entidade também há 72 anos. Mas e nós não temos assim realmente, nós esse desafio que foi dado para nós é no sentido de se pensar uma nova alternativa de clube, que hoje o Rotary vem trabalhando muito, que é o clube misto, onde podem participar homens e mulheres. Isso já é uma prática que está acontecendo, mas em Mafra nós entendemos que não era legal fazer essa fusão. Era manter o que já estava muito bom e está muito bom, as duas entidades, Rotary e Casa Amizade, e buscar uma nova alternativa. E felizmente nós conseguimos, depois de um longo trabalho aí durante um ano, nós conseguimos realmente, hoje nós estamos lançando e instalando, né, o Rotary Clube de Mafra Vila Nova, né? Hoje à noite o nosso governador do Rotary, Elton, está chegando já na cidade e vem para fazer, participar dessa cerimônia de instalação. Então nós estaremos nos reunindo, esse clube vai atuar mais fortemente no bairro da Vila Nova. Nós teremos reuniões todas as terças-feiras, 19h30, na Associação de Moradores da Vila Nova, até para a gente se caracterizar bem nesse bairro. Nós vamos trabalhar também em apoio não só às entidades da Vila Nova, mas preferencialmente fazer o nosso trabalho dentro da Vila Nova, junto às entidades sociais e beneficentes que nós temos, junto aos colégios que nós temos aí também, porque o Rotary também trabalha a parte educacional, a parte de conscientização ambiental. Então o Rotary atua em várias frentes, né? Mas principalmente nesse trabalho aí que nós vamos desenvolver a partir desse momento. Então estamos muito felizes por isso, com um sentimento de compromisso cumprido, né? Porque esse foi um desafio lançado quando da nossa posse. E agora nós estamos terminando o nosso mandato, mas estamos terminando com essa realização de ter conseguido realmente viabilizar esse nosso Rotary. Já foi aprovado no Rotary Internacional no último dia 27 de maio, agora, recentemente, e agora é só instalar e iniciar suas atividades.
2: Celso, já encerrando praticamente também o seu mandato, mas termina, como você comentou, com o sentimento de dever cumprido com essa questão do novo Rotary e outras atividades desenvolvidas ao longo desse ano de trabalho.
3: Com certeza. Na verdade, nós, eu sempre digo que a gente não é presidente, nós estamos presidente, né? Mas nós somos rotarianos. Então, o nosso trabalho de rotariano, quanto da Casa da Amizade, onde a minha esposa é presidente até o dia 30 de junho também, a nossa missão dentro do nosso trabalho comunitário e solidário continua, né? A gente continua sendo rotariano, né? Nós temos dentro do Rotary hoje pessoas há mais de 50 anos, não é o meu caso, né? Mas somos pessoas que por muitos anos hoje vem trabalhando nessas causas sociais. E é muito importante, né, a gente ter essa visão social, é necessário, né, a gente ser apoiadores dessas entidades que fazem o trabalho diretamente para a nossa população como um todo.
2: Perfeito, então a gente agradece pela sua presença hoje aqui para conversar com a gente, falar, né, dessa questão da prestação de contas, que a gente sabe que é importante, a comunidade gosta de saber. E também agradecemos pela novidade em relação ao novo Rotary e desejamos sucesso nas novas jornadas.
3: Nós que agradecemos a oportunidade e convidamos a vocês a vir conhecer um pouco, né? Vim nos visitar, participar das nossas reuniões, para conhecer um pouco do nosso trabalho, tanto do Rotary, dos Rotarys agora, né? Do Rotary Clube Mafra e do Rotary Clube Vila Nova e também da Casa da Amizade.
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5: 8h32.

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1: Não se atrase para os seus compromissos, são exatamente 8 horas e 38 minutinhos e agora vamos lá com Edson Luiz Brant na Rádio São José. Relator comemora o avanço na atualização do microempreendedor rural, aliás, do microempreendedor individual. E o governo não deu a garantia que Simples Nacional também entre nessa atualização, não é mesmo, Edson?
2: Muito bem, Rômulo, vamos lá. O deputado catarinense Jorge Guetin, do Republicanos, comemorou o avanço das negociações para atualizar os limites de faturamento do MEI, o microempreendedor individual, e do Simples Nacional, após reunião com o Ministério do Planejamento. Segundo o parlamentar, o governo já demonstra apoio à elevação do teto do MEI para 140 mil por ano, de forma escalonada. Além disso, foi criado um grupo de trabalho entre o governo e a Comissão Especial da Câmara para estudar a atualização das faixas do Simples Nacional. Guetin defende que a mudança não fique restrita ao MEI, mas alcança também as micro e pequenas empresas, acompanhando a realidade econômica do país.
3: Ele se dispôs a sentar com sua equipe sentar com os consultores da Câmara, que tem feito um trabalho fenomenal, para nós encontrarmos um caminho de atualizar o Simples também. Abrimos uma conversa, né? Ele com muita responsabilidade, que na função dele tem que ter, né? Responsabilidade com o país, responsabilidade fiscal, demos contribuições até nesse sentido, para nós, quem sabe, logo avançarmos, construir um relatório com responsabilidade e de consenso com a equipe econômica. E é isso que a gente está fazendo e é isso que o ministro também se colocou à disposição de fazer.
2: Jorge Guetin disse que a atualização dos limites pode evitar distorções e permitir o crescimento dos empreendedores sem aumento excessivo da carga tributária. O relator disse que o ministro Bruno Moretti não deu garantia de que a atualização do Simples pode entrar na proposta do governo.
3: O ministro topou estudar, não deu garantias nenhuma, né? Mas se dispôs a estudar, a conversar, dialogar. Eu não tenho dúvida nenhuma que isso é o caminho, né? Pra gente pavimentar esse consenso. As conversas vão começar agora, né? Nos próximos dias já, com a equipe do ministro e a nossa equipe, a equipe da comissão. Os técnicos vão conversar pra, ali na frente, nós fazermos nova rodada de conversa para ver até onde que a gente pode avançar na atualização do Simples.
2: Os técnicos, então, vão conversar ali na frente e nós fazemos nossa rodada de conversa para ver até onde a gente pode avançar na atualização do Simples. A expectativa é que o grupo apresente propostas que conciliem o incentivo aos negócios com a responsabilidade fiscal. Edson Lisbrante para o Canal Aberto, o seu programa diário de notícias.
1: Ok, Edson, obrigado pela sua notícia. 8 horas e 41 minutinhos. Tiago, vamos à sua matéria agora, à sua informação, falando sobre redes sociais e os conteúdos com crianças que agora só com autorização da Justiça, não é mesmo?
4: Exato, Rômulo Fernando, o Conselho Nacional de Justiça, CNJ, aprovou por unanimidade nesta terça-feira, portanto ontem, a regulamentação do ECA Digital sobre atividades que crianças e adolescentes podem realizar em plataformas online como Instagram e TikTok. O relator da proposta, conselheiro Fábio Esteves, alertou para os riscos concretos para o desenvolvimento físico, psicológico, intelectual e moral de crianças e adolescentes expostas na internet. A questão central é que se a criança que atua como influenciadora digital pode ser considerada artista ou não, o que abriria uma exceção na proibição do trabalho infantil. O conselheiro destacou que isso está barrado.
5: A íntima relação que existe com a publicidade no âmbito da atuação da exposição de crianças em plataformas digitais é veementemente rechaçada por este conselho. Não estamos aqui a permitir nenhuma prática que implique em trabalho infantil, ainda que de alguma forma esteja dissimulado em práticas artísticas.
4: A resolução aprovada determina a necessidade de alvará da justiça para criança ou adolescente participar de conteúdos em redes sociais. O pedido deverá conter informações do jovem, pais, descrição de atividade, indicação dos perfis, monetização e frequência, entre outros dados. O texto proíbe a participação de crianças e adolescentes em publicações erotizadas ou e que estimule apostas, comportamentos perigosos, discursos de ódio e discriminação, e também conteúdos constrangedores ou violadores de direitos, e a publicidade de produtos de venda proibida a crianças e adolescentes, ou mesmo publicidade infantil abusiva. É com você, Romulo.
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6: Oito e 43.
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2: Não se atrase para os seus compromissos, são 8h49 da manhã e a gente segue com o nosso programa diário de notícias agora para falar sobre consumo de energia durante o inverno. Pois é, o frio aumenta o consumo de energia elétrica e pode encarecer a conta de luz. E nesse sentido, a Celesc alerta para os principais vilões do consumo de energia no inverno e orienta também sobre o uso consciente dos aparelhos elétricos. Carol Denardi tem a matéria completa.
3: O inverno chegou e, com ele, aumentam os gastos com energia elétrica nas residências. Em Santa Catarina, onde as temperaturas costumam cair bastante nessa época do ano, muitos consumidores acabam levando um susto quando recebem a conta de luz. Segundo a Celesc, o problema nem sempre está na tarifa, mas no uso inadequado de alguns equipamentos, que se tornam mais frequentes durante os dias frios. O engenheiro eletricista e gerente de projetos da Divisão de Eficiência Energética da Celesc, Rodrigo José Hoffmann, explica quais são os principais vilões do consumo nesta época de frio intenso.
4: O principal deles, tá, que consome em torno de 25% a 35% da nossa conta de energia, que é o chuveiro elétrico, estimar um tempo de banho em torno de, no máximo, 10 minutos.
3: Além do chuveiro, a Celesc chama atenção para desperdícios que passam despercebidos no dia a dia. Um deles é deixar luzes acesas em ambientes vazios.
4: A lâmpada eu costumo associar com uma torneira pingando. Quando tu tem uma torneira de água que ela tá pingando, ela te incomoda, ela faz barulho. O que que tu vai fazer? Tu vai procurar um encanador para resolver o problema daquela torneira. Uma lâmpada acesa, ela não faz barulho, ela não cheira. Aquela lâmpada que você não apaga, ela vai ser computada lá no seu medidor de energia.
3: E não é só a iluminação que exige cuidado. Rodrigo José da Celesc pontua que alguns eletrodomésticos usados com mais frequência no inverno também podem pesar na conta.
4: Esses aparelhos, chuveiro elétrico, o ar-condicionado, a lavadora de roupa, a secadora de roupa, são aparelhos que consomem muita energia agora nos períodos de inverno. Uma dica muito importante na secadora de roupa é torcer bem as roupas antes de colocá-la na máquina. Então, ou seja, nós vamos lá torcendo, tirando o máximo de água que a gente consegue tirar dessa roupa e colocamos ela no aparelho. Ou seja, respeitamos o intervalo entre uma fileira de roupa e outra. Assim o ar consegue passar por dentro dessa secadora e ela seca mais rápido.
3: A Celesc também orienta manter a limpeza e a manutenção dos eletrodomésticos em dia. Com o uso consciente e pequenas mudanças de hábito, é possível economizar energia sem abrir mão do conforto durante o inverno e nem passar frio. De Florianópolis, da Rede de Notícias AKERT, Carol Denardi.
2: Muito bem, 8 horas e 52 minutos. Está aí, então, as dicas, os conselhos, né, do pessoal da Celesc na matéria da Carol Denardi sobre o consumo adequado e de forma comedida e mantendo-se quentinho durante o inverno, né? Que a conta de luz já não é barata em tempo comum no inverno, então, né, Thiago? Com a gente aí buscando toda a forma de aquecimento, vai lá na estratosfera, né? A conta, se a gente não ficar de olho, né?
5: É, eu andei levando susto, aí te contei uma vez, né?
2: Sim, você me contou até e eu me espantei com o valor.
5: Rapaz, quase caí de costas.
2: Então, é isso aí, mano. Tem que ficar atento a isso. Muito bem. 8 horas e 53 minutinhos agora, 8h53 da manhã. Suca Dobrislop tá por aqui e ela fala sobre a participação de três representantes aqui de Mafra no Festival de Música aqui do Estado de Santa Catarina, o Festival Santa Catarina Canta, e nós aqui, a nossa cidade, tem três representantes da Escola de Música Ana Madalena Bach. Vamos então à matéria da Suca.
6: E hoje a gente está aqui na Escola de Música Ana Madalena Bach, conversando agora com a professora de música Thelma, no qual algumas alunas foram selecionadas e vão participar do Santa Catarina Canta. Professora, seja muito bem-vinda à Rede Nova de Comunicação e conta pra gente um pouquinho da história da escola e também da satisfação de ter três alunas representando aqui a nossa região.
7: Então, a nossa escola já está com 42 anos, né? E a gente, cada ano, tenta evoluir mais, participar de concursos, né? E esse ano a gente ficou super feliz, porque as três foram inscritas e as três foram classificadas. Então, a gente, assim, nossa, vibrou, né? Porque elas estão representando a escola, elas estão representando a cidade, né? Então, assim, eu acho que a cultura tem que ser cada vez mais difundida. E essa é uma maneira da gente estar desenvolvendo essa arte, né?
6: E uma das alunas não é a primeira vez que participa, né, Thelma?
7: Isso, a gente já, no caso, ano passado, tivemos duas já que foram classificadas, que também participaram, né, da fase regional. E esse ano são as três, então, né?
6: E agora a gente vai conhecer as três cantoras, as três participantes aqui da nossa região. E agora a gente conversa com as três participantes, as três artistas representantes aqui da nossa região no Santa Catarina Canta. Começando aqui com a Alice Maria. Alice Maria, conta pra gente qual que é a sensação de estar participando de um evento tão grande representando aqui a nossa região.
8: Ah, eu tô muito feliz porque ano passado eu participei, mas eu não passei pra terceira fase. E como esse ano eu consegui de novo passar junto com as minhas amigas, eu tô muito feliz porque eu vou poder ter uma segunda chance de poder participar.
6: E como que está sendo a preparação? Tá sendo diferente do ano passado?
8: Um pouco, porque eu tô ensaiando um pouco mais, porque ano passado eu não ensaiei tanto e eu acho que isso influenciou pra eu não ter passado.
6: E agora a gente vai conversar também com a Matilda, não é mesmo? Não, mas o nome dela não é Matilda, não. Só apresenta pra gente, gatinha, conta um pouquinho da sua trajetória.
9: Eu comecei aqui na escola com uns 3, 4 anos fazendo musicalização. Daí eu comecei com as aulas de piano e hoje em dia eu faço aulas de canto. E comecei com 5 anos. E esse ano teve uma espera muito feliz, que eu tava muito feliz de ser a Matilda do musical do Espaço Cena.
6: E como é que tá sendo essa experiência pra você? Tá muito feliz? Tá ansiosa?
9: Muito, tô muito feliz com isso, né? E muito ansiosa pra estreia.
6: E como é que é ser a protagonista?
9: Olha, é mais difícil porque tem mais falas, mas eu tô conseguindo com todo o elenco e me ajudando e é bem legal.
6: E agora temos a terceira participante também, mais uma representante aqui da nossa região. Conta pra gente, como é que tá sendo a tua preparação? Como é que está sendo essa experiência de você representar também aqui a nossa região?
10: Eu acho muito legal, porque ano passado eu não tinha passado. E esse ano eu acho que eu já tinha meio que uma expectativa que eu não ia passar. E eu acabei passando. E eu acho que tá sendo muito legal e eu quero muito passar pra segunda fase.
6: E como é que é a sensação de estar participando também junto com as amigas?
10: Muito legal, porque pra mim eu achei que só elas iam passar, eu achei que eu não ia passar esse ano, então é muito legal.
6: E a preparação, tá sendo bem forte?
10: Sim, eu acho que é um pouco difícil também. Às vezes eu não faço algumas coisas, é difícil, mas... Eu também queria que vocês me seguissem no Instagram, que é AliciaReisBR, e que vocês escutassem minhas músicas, O Meu Mundo e A Mais Que Um Dia Pra Viver. Logo vai sair duas novas músicas, uma em inglês e uma em português, queria muito que vocês escutassem.
6: E a gente deseja também uma boa sorte, né, às meninas e também à escola, né, que tem tantos anos de qualidade e também é uma escola que já há anos, como a professora falou, já veio de gerações a gerações formando cantores, formando artistas aqui na nossa região. Parabéns, meninas! Desejamos muita sorte para vocês e até a próxima.
2: Muito bem, tá aí a matéria então da nossa colega Suca do Brechlop com as três representantes aqui de Mafra que estão aí no Festival Santa Catarina Canta, né? A gente deseja aí, né? Boa sorte, como a Suca já desejou, né, Thiago? Empenho também, né? Tem que se empenhar, né? Para chegar a um objetivo tem que ter empenho, tem que ter dedicação constante, né? E a gente, isso que a gente espera delas, né? E boa sorte mais uma vez. Dito isso, Thiago, passo a bola para você e para o Edson agora para seguir com a programação do Área VIP e na Rádio São José, um Ritmos da São José. 5 graus a temperatura agora, subindo um pouquinho. Bom, uma excelente segunda-feira. Quarta-feira, né, Thiago? quarta-feira.
5: Amanhã é quinta.
2: Amanhã é quinta, né?
5: Aliás,
2: por falar nisso, né? Um grande abraço ao nosso amigo lá, o Padeiro, o Cirineu, é isso?
5: É, o Cirineu, o Padeiro lá, que tá sempre nos ouvindo.
2: E tem mais uma pessoa hoje também, né?
5: É, hoje tem o Galpão.
2: O Galpão do Gordo.
5: É, o Galpão do Gordo.
2: Estão lá na nossa sintonia.
5: É, tá lá, tá ouvindo a gente aí também. Não perde aí o canal aberto, a nossa programação aí da Nova, né? Da Rede Nova de Comunicação. Então, um abraço pra ele também. E amanhã tem a panificadora Casas Delícias, que patrocina o nosso cafezinho aí, né?
2: Maravilha, é isso aí.
5: É bom demais, né?
2: Ótimo, excelente.
5: Chega quinta-feira.
2: Como eu disse na semana passada, quinta-feira é mais esperada, mais aguardada que a sexta-feira.
5: Do que a sexta-feira. Isso é verdade aqui na Rede Nova, viu?
2: É isso aí. Muito bem, 5 graus de temperatura. Gente, um grande abraço para todos. Amanhã a gente retorna com o programa Canal Aberto, 8 horas da manhã. Toda a nossa equipe por aqui, né? E é claro, você aí do outro lado nos acompanhando. Um grande abraço, bom trabalho, Edson, bom trabalho, Thiago. Até mais.
11: 8h58.
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Opa! Vamos juntos, vamos nessa, bom demais ter a sua companhia na manhã desta quarta-feira, dia 24 de junho. O ano 2026, termômetros marcando na gelada mola propulsante do Planalto Norte Catarinense, 5 graus de temperatura lá fora, né? Aqui no luxuoso Castelinho da Comunicação, no nosso estúdio de primeiro mundo, 27 graus os termômetros aqui dentro, quase dando para tirar a jaqueta, né? Repetindo, 5 graus de temperatura. Hoje, dia internacional do leite, dia também de São João, hoje, dia das empresas gráficas. 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Eu não acredito que eu li isso, a Escócia favorita. Eu, Brasil, onde que tamo? Tá afim de assistir o jogo da seleção brasileira degustando um lanche?

0: Lanchinho especial, então faz o seguinte: palavra área VIP lá pro WhatsApp da Nova, né? 3642-3955, a sua participação. No final da programação, vou sortear lanche gostoso para você que participar com a gente aqui na 104,5, a sua Nova FM, empresa de comunicação da Fundação João 23, em 2026, 40 anos no ar. Ela que se tornou referência para todo o Planalto Norte Catarinense, para todo o sul do Paraná, incomparável. Na direção artística musical de Tchuca Andrade, direção geral de Amaury Levinsky, mais uma edição do Área VIP, senhoras e senhores, está entrando no ar.
1: 9:10.
0: Com Danilo e Davi na Nova.

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0: O Castelinho da Comunicação, 6 graus.
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0: 9:18. Nota de falecimento, funerário em vida. Comunica o falecimento de Joel Francisco Nunes, ocorrido ontem com 57 anos. Está sendo velado na capela em vida. Seu sepultamento se dará hoje às 10 horas para o cemitério de Rio Negro. Funerário em vida comunicou com pesar o falecimento de Joel Francisco Nunes. 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
6: Olá, torcedor ligado aqui no nosso Boletim da Copa. Prazer, Sandro Barcelos, trazendo informação para você nesta quarta-feira, dia 24 de junho. E o Brasil fecha a participação na fase de grupos da Copa do Mundo contra a Escócia às 19 horas desta quarta-feira no estádio de Miami, nos Estados Unidos. E o técnico Carlo Ancelotti já encaminhou a equipe que vai enfrentar os escoceses. E aí, quem que vem pro time? Mais ou menos o que a gente conseguiu analisar dos treinamentos ocorridos durante a semana. Alisson no gol, Danilo, lateral direita, Marquinhos e Gabriel Magalhães, a dupla de zaga, e Douglas Santos, lateral esquerdo. Aí a dupla de volantes, Casemiro e Bruno Guimarães, ficando um pouco mais à frente da defesa. Lucas Paquetá jogando como armador da equipe. Na direita, Rayan, na esquerda, Vini Júnior, e como centroavante, Matheus Cunha. Esse é o time preparado pelo Carlo Ancelotti para a partida. Já a Escócia tem Gunnigal, tem Patters na direita, Hanley e Hendry, a dupla de zaga, e Robertson na esquerda. Christie jogando com um meia mais aberto, Ferguson, uma espécie de volante barra meia que joga tanto no meio quanto na defesa, e o McTominay na esquerda, também fazendo esse trabalho de meia afastado mais para a esquerda. Na frente, o Gannon Doak jogando pela direita, o McGinn pela esquerda, e como centroavante, o Adams tentando aí fazer um milagre, porque a Escócia não me lembro da Escócia vencer o Brasil em Copas. Já jogaram algumas vezes. Acho que fica difícil a situação da Escócia em relação à seleção brasileira, que tem muito mais plantel do que os jogadores da Escócia. O nosso Boletim da Copa volta já já, e você não sai daí.
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0: Muito bem, vamos lá para o nosso WhatsApp rapidinho. Lembrando que hoje tem aquele lanche delicioso lá do Avenida Lanches, né? Quarta-feira, friozinho, assistindo o jogo da nossa seleção do... de repente ganhar um lanchinho, né? Participa com a gente e não esquece, palavra área VIP e a sua participação pro WhatsApp da Nova no 3642-3955. Precisa,
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0: Oi, Josiane Freire, tá ligadona aqui com a gente lá no centro de Rio Negro, né? Sempre sintonizada aqui no som da Nova. Obrigado pela sintonia com a gente, tá bom? Tudo de bom. Bom dia, somos a Carol e a Daia. Estamos no trabalho e na escuta. Toca pra nós aí, Morenas. É, pra nós, Morenas, né? A música Morena Misteriosa de Céu e Cantos. É linda essa música. Beijos. Obrigado, Carol. Beijo pra você e pra Daia. Uma boa quarta-feira aí. Obrigado pela sintonia na Mais Que Poderosa. Bom dia, amigo Thiago. Hoje meio cansado, mas não esqueça. E pau! Ô, Chess, como é que você tá, meu garoto? Tá ligadão aí também, sempre no Som da Nova. Obrigado pela sintonia. Bom dia, Pelé do Rádio. Mande um Nova pra nós aqui em Campo Tenente, ouvindo a 104,5, a melhor do Brasil. Valeu, Rogerião. Um abraço pra vocês aí, Campo Tenente. Diz ele que vai vir pra Mafra aí nos conhecer e nos dar um beijo. Venha que eu quero te fincar a mão na orelha também daí, bom? A Sueli Ramos, do Faxinal, tá com a gente aí também no Som da Nova. Obrigado pela sintonia, né? Galera do Faxinal, povo bacana. Sempre também sintonizados aqui no Som da Nova. Obrigado pela sintonia de vocês, tá bom? Ariardo!
2: Tiagão, bom dia!
0: Dia!
2: Área VIP na Nova!
0: Nova!
2: Viu, Tiagão? Toca aí, Biquíni Cavadão, ida e volta!
0: Aí
2: viu,
0: é Thiagão? Bonito!
2: Vai um abraço lá pros meus amigos lá da Secretaria de Obras da Prefeitura, para os motora da Ação Social, o pessoal da Hiper, pessoal do Brechó do Beto, aqui pra nós da Cultura, Tiagão, pra todo mundo que tá na escuta nova, pra minha esposa Marli, Tiagão, fui, cê vê um por aí, boa quarta-feira a todos.
0: Te vi ontem, Lirdo.
2: Tchau, tchau. Área VIP.
0: Nós, te vi ontem, Lirdo, buzinei pra você ontem de tarde, você não me viu, pia. Cozinei e te mandei um beijo. Daí minha mulher falou, tá mandando beijo pra homem, tá ficando louco. Eu falei, esse é o Ariardo. Tudo é bom, pia velho? Bom dia, Thiago, tudo bem? Confirmando a audiência na melhora. Tudo bem, Adriana Schelmauer, Kujikovski, sempre com a gente, seja sempre bem-vinda. Bom dia, Thiago, sempre ligado na melhor, com o melhor comunicador. A Jucimara Condlache, obrigado, Jucimara, seja bem-vinda com a gente também aqui no Som da Nova, tá bom? Andréia Franco, por aqui também, Paulo Hansen, confirmando aí a sintonia, grande abraço. A Juliana Junglis, participando desse lanche maravilhoso, está participando, boa sorte. A Luciane Alves de Oliveira também aqui com a gente no Som da Nova. Rafa Crassota por aqui sempre também. Everton Ricardo Oliveira, ótimo dia, fera da comunicação, estamos sempre na escuta. Grande parceirão. Obrigado pela sintonia também aí no Som da Nova. Aqui Felipe Matheus, pintando as faixas no bairro Alto, ao lado da Clabin, servição caprichado. Um abraço pro Baruf, o famoso esticador de couro. Ô, piazinho. Estão te mandando um tapinha aí, ó. Eu?
3: Ai, pai, para.
0: Esticador de couro. Um abraço pra vocês aí, gurizada. Tudo é bom. Boa quarta-feira aí, tá bom? É, bom dia, Thiago. Também quero participar, Adriana dos Santos de Miranda. Seja bem-vindo aqui na Nova. Bom dia, Thiago. Tudo certo? Abraço a todos os ouvintes. Rocelo Stock. Valeu, garotinho. Tá participando com a gente aí também. Roseli do Rocio Colasso, também aqui do Som da Nova. Ariane Alves. Abençoado dia para todos. Abração para todos a nossa, da creche Nossa Senhora das Graças. Que Deus abençoe nossas crianças. Sempre, né, Ariane? As crianças que são o futuro aí do nosso país, né? Bom dia, manda alô pra nós. Estamos bem loucos fazendo valeta pra esquentar. Tirão de 12 aí pro Fábio pra ver se esperta. É o Denis da escuta. Ô, Nenê. Abraço pra vocês aí, tudo de bom. Bom trabalho, boa quarta-feira.
4: Bom dia, Thiaguito.
0: Oi.
4: Passando só pra avisar que hoje Rio Mafra tá gelado.
0: Credo.
4: Avisa a mulher da Paladar. Tá muito frio, muito frio, muito frio.
0: É.
4: Tchau, tchau, tchau. Fui.
0: Tchau, tchau, tchau, tchau, tchau. É a gelada Mafra, né? Termômetros marcando nesse momento, só pra atualizar, 6 graus aí de temperatura, né? Aqui dentro do estúdio, 26 graus. Tá bom, aqui estamos quase camiseta aqui. Camiseta. Arleia Pchaint também tá ligadona aqui no Som da Nova, obrigado pela sintonia. Amigo Hélio, por aqui também, né? A Adriana, pessoal que estão sempre ligados também no Som da Nova. Oi, Isabel Gonçalves, por aqui também em 104,5. Meu amigo Rony, Arthur, Davi, galera da JM Parabrisas. Eide Pinheiro da Costa, também com a gente, né, Eide? Obrigado pela sintonia, seja bem-vinda também aqui na 104,5. Oi, Jurema, tá ligadona aqui na programação também. Bom dia, Thiago. Toca aí a música Roupa de Lua de Mel, Gian e Giovanni. Aqui pra nós, a Paladar Refeições. Olha, Arlete, musicão, hein? Obrigado pela sintonia de vocês, sempre aqui com a gente na Nova. O dia só começa depois dele. O ar só fica mais puro depois que nós ouvimos a voz desta figuraça aqui da Nova.
5: Bom dia, Thiago Escreves, que vai ser o Veiga. Manda um alô pra tudo da hora, pra quem chama das putas.
0: Tá com gripe,
5: pra todos meus colegas, pra vocês da rádio.
0: Tá com gripe?
5: Quarta-feira abençoado por Deus, que Deus dê muita saúde, tudo de bom pra vocês. Um grande abraço, tchau.
0: Tchau, obrigado. Tá bem aí, senhor Esteu? Uma voz meio de gripado, que nem dizem. Bom dia, Thiago. Entrando no ar para disparar energia boa, porque hoje é meu dia. Mais um ano de vida, com a certeza que Deus me sustentou até aqui e cuidará do meu futuro. Coloca a música bem animada aí para comemorar. Precisamos celebrar a vida, pois ao contrário do que dizem por aí, só se morre uma vez, mas vive todos os dias. Ô, Janice Green, tá aniversário hoje, Janice. Parabéns, mulher do céu. Tem festa na família Green hoje. Felicidades aí, muitos anos de vida, tá bom? Receba o nosso carinho, nosso abraço de toda a turma aqui da Nova. A Janice também é nossa ouvinte diária, né, Janice? Felicidades, minha querida. Tudo de bom. Que Deus te abençoe sempre aí. Certo? Oi, Roseli Bornatti. Também ligadona aqui no Som da Nova. Marli Spotti, por aqui com a gente também sempre, né? Bom dia, Thiago. Manda abraço para as meninas da KGB Brasil Confecções e a Dani. Beijo para vocês aí. Thiagão, Denilson, Cleman, fale para o Sérgio Apurax e Fogo. É, aqui, senão patrão e doida. Ah, não, é, Apurax com essa. Ah, não, fogo. Quer dizer, mas fogo essas horas é fossa. Oh. Agiliza aí, Sérgio. Agiliza com essa fossa aí, rapaz. Que não precise ficar chamando a atenção do senhor pela rádio aqui, viu? Bom dia, pessoal de Mafra, aqui em Itapema, tá muito frio, brusco. Saudades da minha terra natal. A Sueli Margarida ouvindo aí a Nova lá em Itapema. Olha, o metro quadrado mais valioso aí de Santa Catarina, né? Um abraço pra vocês e a Nova estralando aí, tudo de bom. Bom dia, Thiago. Ótima quarta-feira. Cíntia Câmeres, da Vila Nova, participando com a gente aí também. Obrigado pela sintonia. O meu amigo Kowalski, tá frio, mas estamos esticando esqueleto. Ah, o Kowalski tava caminhando, bicho velho, tá caminhando lá. E ligadão aí no Som da Nova pelo aplicativo, né? Grande abraço. É, alô, tio Ag, tá ligadão também aí no Som da 104,5. Diz ele, vai. Brasil e Escócia, hoje 19 horas, né, tio Ag? Haja coração. Bom dia, Thiagão. Estamos aqui na Agro Amigo com o Emerson, mais conhecido por Nene, e o Cauã. E o mais novo funcionário, Matheus. Pessoal lá na Agro Amigo, estralando a Nova aí. Abraço pra vocês, tudo de bom aí, tá bom? Soninha, beijo, minha queridona. Tá ligadona aí também no Som da Nova. Obrigado pela sintonia também aí sempre com a gente, tá bom? Daqui a pouquinho tem mais o povo participando aqui no 3642-3955.
6: Né? Bom dia, Thiago. Isso. A Rádio Nova Era.
0: Isso.
6: Estamos aí escutando a rádio aí numa rua aí.
0: Nice.
6: Queria mandar um forte abraço aí pro pessoal aí da rádio. Sou eu, Luan, aí tamo meio baiado aí.
0: Tô percebendo.
6: Pisteado pra caramba. Vamos que vamos. Segue, filho.
0: Valeu, Luan. Abraço. Até achei que ele ia largar um espiro no ar, hein? Abraço, meu queridão. Seja bem-vindo aí no Som da Nova. Vamos nessa, que eu preciso ir pro nosso intervalinho. Mais um aqui, rapidão.
7: Boa noite, pessoal do grupo.
0: Noite. Boa noite. E agora? Boa noite, depois eu escuto isso aqui. Boa noite. Boa noite, criança. 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É já que eu volto.
8: Tá bom.

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0: Que eu volto. 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

0: Hoje, 19 horas, tem Brasil e Escócia. Será que agora o Hexa vem? Não sei.
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0: 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Vontade de pregar a monorinha, Nano.
4: Bom dia, Thiago. Tudo bem com você? Tudo tranquilo?
0: Um abraço pra
4: você, Thiago. Um abraço a todos os ouvintes que curtem a rádio FM Nova Era de Mafra. Um abraço a todos, Thiago. E um abraço pra você. Tudo de bom.
0: É nóis, Dano. Oi, Lisiane Saindel. Tá ligadona com a gente, né? Sempre aqui no Som da Nova. Obrigado pela sintonia. Bom dia, Thiago. Tô só pelo lanche nesse frio. Te desejo um ótimo dia, bom trabalho, grande abraço para você e também para Priscila Fernandes e toda a equipe aí da Rádio Nova Era FM. Oi, Angela, obrigado pela sua sintonia, seja bem-vinda sempre aqui no Som da Nova, tá bom? Obrigado pela companhia. Rildo Paulo Carvalho tá ligadão aí também com a gente, grande abraço. Silvana Fátima Alves da Silveira por aqui também, tamo junto. Bom dia, Thiago, fale pra mulherada aí da Paladar Refeições, que quase mata os pedreiros de fome com cheiro da boia. 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Aí, ó. Quase mata a pedreirada aquele cheiro de boia. Mas acredito, dá mais ali umas 10h30, 10h15, aquele cheirinho de almoço. E o estômago do peão já tá, parece uma bitorneira, né? Você fica só...
5: Meu Deus do céu. Boa noite, pessoal do grupo. Tudo Oi. Certo?
0: Boa noite.
5: Daí amanhã... Não precisa ficar postando de geada e termômetro e coisa arada. Vamos falar de outro assunto, que é pareio. Dá aqui na fazenda, dá lá na cidade. É só geada e frio.

0: Mas eu, 52 anos, todo ano é assim. No inverno é frio, no verão é calor.
1: É.
0: E faz tempo que é assim.
1: Ontem, Orude, ontem uma amiga nossa postou nas redes sociais chuveiro digital. Colocou na TV dela um chuveiro e como ela estivesse entrando debaixo tomando banho digital por causa do frio. Se carcule. Se carcule a situação que estamos. É, não precisa ficar postando, que nem diz o nosso ouvinte aí, né? Todo ano é frio, todo ano é calor. Precisa isso aí.
2: Bom dia, Thiago. Tudo bom, meu amigo?
1: Sique.
2: Área VIP. Eu quero participar do sorteio do lanche.
1: Querida.
2: Um abraço, tudo de bom pra você, meu amigo, de todas as manhãs.
1: Amém.
2: Deus abençoe. Ilumine você. E como eu sempre digo, você é a pessoa certa no lugar certo. Tudo de bom pra você, meu querido, e pra sua família também.
1: Obrigado.
2: Deus abençoe.
1: Amém, Nilce. Beijo carinhoso pra você, tá bom, querida? Seja sempre bem-vinda. A Nova te abraça nessa manhã de quarta-feira aí, bom? Amanda Alves, participando com a gente aí também, obrigado pela sintonia. Vilma Mendes, tudo bem, Vilma? Tá ligada com a gente aí também no Som da Nova. A Lúcia Filuchaque, sempre com a gente também, seja bem-vinda. Bom dia, Thiago, ótima quarta-feira. É nóis, hoje vai. Evelyn Rodrigues, tudo bem? Tá participando com a gente aí também. Marli Bonifácio, né? Confirmando a sua sintonia. Seja bem-vinda também aqui no Som da Nova, tá bom? Daqui a pouquinho tem mais participações. Lembrando que hoje tem aquele lanche delicioso aí do Avenida Lanches que a gente vai sortear no finalzinho aqui da nossa programação. Participa aí, daqui a pouquinho tem mais. 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
5: 10:07.
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8: Muito bem, o prazer é sempre inenarrável poder estar junto com você na manhã desta quarta-feira, dia 24 de junho, ano 2026, onde os termômetros marcam 7 graus nesse momento, aqui no Castelinho da Comunicação. Dia Internacional do Leite, dia de São João e dia também das empresas gráficas. 10:11, a sua hora no oferecimento sempre do MIG Supermercados. 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A partir de agora tá liberadão aí o WhatsApp da Nova, né, pra você participar com a gente também até as 11 horas da manhã. 3642-3955. Gente, a partir de agora, deixa eu liberar aqui, ó. Deixa eu liberar aqui ingresso pra você curtir no domingo agora. 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Dia 28, neste domingo. Tem aqui o Rancho do Coelho com uma programação bem bacana. 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

0: 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É ali na BR-280, próximo ao trevo do Rio da Areia, tá bom? Vem aí, Rancho do Coelho. 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De repente, é para você passar um dia diferente também, né? 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Pensa o final de semana legal. Você vai ganhar desde o café da manhã, vai ganhar almoço, vai curtir roda de viola, vai ser bem legal, tá bom? Então participa ali com a gente, daqui a pouquinho eu vou fazer sorteio de ingressos aqui na programação da Nova.
1: 10 e 12.
0: Domingo estaremos lá no Rancho do Coelho também, né, Coelho? Falei pra ele que era chegar às 6 horas da manhã gritando e fazendo fervo nesse próximo.

0: você.
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0: Muito bem, essa hora até às 11 horas da manhã. 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
0: O Castelinho da Comunicação, 7 graus.
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0: Vamos rapidinho ali pro WhatsApp da Nova no 36423955.
8: Sai do armário, frango.
0: Ó, falta de respeito aí, pare. Deixa eu ver quem está por aqui confirmando sintonia na manhã dessa quarta-feira do Dia Internacional do Sofá. Aline Santos, tudo bem? Sempre com a gente aqui no Som da Nova, seja muito bem-vinda. Obrigado pela companhia aqui na 104,5, tá bom? Bom dia, Thiago, aqui é o Diego do Imbuial. Coloque no sorteio, Deus abençoe, essa rádio é demais. Valeu, valeu, Diegão. Abraço. Seja bem-vindo, pessoal maravilhoso do Imbuial. Obrigado pela sintonia de vocês aí também, tá bom? É, área VIP na produção, Thiago, onde Nasir? Mas olha que coisa linda, o que, que é isso, Nasir? É uns pão enfeitado ali, o que, que é? Olha! Eu já falei pro nosso ouvinte, ele veio ficar mandando foto. tragam aqui na emissora pra nós. Tragam. O Natan César de Paula Fonseca tá ligadão aí com a gente também, né? Bom dia pra Simone Cristina de Lima Pereira. Bom dia, Simone. A Ariane Stingling com a gente aí também participando, né? A Silvana Aparecida Carrel também com a gente no Som Bacana da Nova. Terezinha Aparecida Tomporoski também aí em 104,5. Thalita Franciele Vanderbrook, né, Thalita? Seja bem-vinda também aqui no Som da Nova. Bom dia, quero ganhar esse dia maravilhoso. A Lucimara Bueno Veng Tavares tá participando com a gente aí, tudo de bom. Oi, Analita, tá participando com a gente aí também. Família Gedenorowski, né? Pessoal sempre ligado com a gente aqui no Som da Nova. Juliana Erbigal Zubrich por aqui também. Anderson Stock Schneider confirmando sintonia. Tudo de pã. Maria Clarice Androschetin também com a gente aqui na 104,5. Tudo de bom. Denise de Lima Ribeiro com a gente aí também. Andréa Skiftaik. A Cintia Emílio de Paula confirmando sintonia também. Mônica Manfroin com a gente. O Emerson Weber, Braço Garoto. Thalita Franciane Vanderbrook com a gente sempre aí também no Som da Nova, né? A Elaine Terezinha da Silveira Neto confirmando sintonia. Bom dia, Tiagão. Tamo na sintonia sempre aí do Área VIP. Tiagão, tava sentindo falta de um rapazinho aqui. E ontem me contaram que ele mudou de creche, né? Um abraço pra ele aí. Valeu, Tiagão. Então, Tiagão, a gente achou que era hora de novos ares pro figuraça aí. Tá bom, irmão? Braço grande. Obrigado pela sintonia. Sucesso sempre aí. Bom? O Henrique Routes tá ligadão aí também no Som da Nova em 104,5. Oi, Keila, Cristine Hensteinler, com a gente aí também no Som da Nova, seja bem-vinda. Edneia Teixeira da Cruz também confirmando aí sintonia, tudo de bom. Bom dia, Thiago, tudo certo? Estamos ouvindo aí essa rádio maravilhosa. Valeu, Leandro Farias, um abraço, meu garoto. Tá ligadão aí também na 104,5, tudo de bom. Oi, Fer Balgartner, nosso ouvinte das antigas também, né, Fê? Obrigado pela sintonia também, seja bem-vinda na nova Esperança Pires Martins. Oi, Esperança, minha queridona. Eu digo sempre pra ela que quando ela manda mensagem na rádio, ela renova minhas esperanças. Beijo, queridona. A Diracir tá falando que é pão com tranças. Olha, pão com tranças. Mas deve estar um pão bom isso aí, né? Mas olha, pensa num pão bom, né? Isso aí. Mas olha, pão com tranças. Essa é a novidade pra nós, viu, Dinacir? Pode trazer aqui na rádio que nós devoramos. Franciane Luiz, tudo bem? Com a gente também aí no Som da Nova. Bom dia, Thiago, confirmando a audiência. Doroteia Ribeiro. Feliz dia do sofá hoje, joguinho do Brasil, pra assistir juntinho com o Love. Alamir Rutz Correia, hoje é o dia, né? O dia internacional do sofá hoje, né, Doroteia? Rafael Vidal tá com a gente também aí no Som da Nova. Grande abraço, garotinho.
9: Área VIP! Bom dia, Tiagão, Roberto Pedreiro.
0: Filho.
9: Tamo bem louco dentro das roupas aí, escutando a nova aí.
0: Nós.
9: Chega a fazer eco nas canhadas do Vila Nova aí. Depois no sorteio. Bonito. Vou comer esse lanche aí bem de patrão, eu e a patroa aí.
0: É bonito. Elisete Chaves também tá ligado com a gente. Meu amigo Celso Nidzelski, também sempre aí no Som da Nova. Bom dia, aqui é a Suzy de Butiá da Lapa. Um abraço pra nós, pra minha mãe Eva, meu marido José, filho Noá, minha sogra Abigail. Estamos aqui perto do fogão fazendo uma quirera com costelinha de porco. Ai, meu Jesus. Ô Suzy, vocês do Butiá da Lapa, vocês querem me matar aí, né? Mas olha, rapaz, quirera com costelinha de porco, eu particularmente adoro. Um abraço pra vocês no Butiazão da Lapa, tá bom? Eita, coisa boa no fogão a lenha ainda, Jesus amado. Lorival Miguel, tá ligadão com a gente aí também, garoto. Ângela Reicher, por aqui também, obrigado pela sintonia. Todo mundo abraçando aí a nova da manhã dessa quarta-feira. Georgina, tudo bem? Sempre ouvindo a melhor rádio. Andréia Skiftaik, seja bem-vinda com a gente aí também. Bom dia, Thiago, me põe, me jogue, me coloque, me amasse, me estapeie nesse sorteio. Nossa, quem é você? Quem é você? Ah, quem que é você? Me estapeie. Ah, quem é o Jonathan? O Jonathan, torcedor do São Paulo. Ai, ai, pelo jeito de falar, já tinha que ter desconfiado quem que era, né? 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Daqui a pouquinho tem mais aqui no Som da Nova. 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Participe. Daqui a pouquinho tem ingresso aqui no Som da Nova. Volto já.

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8: Essa quarta-feira estável e frio, né? Ensolarado também em todas as regiões no decorrer do dia. Temperatura baixa com máximas abaixo de 17 graus em todo o estado. Vento sudoeste a sul fraco a moderado. Sistema, uma intensa massa de ar frio e seco de origem polar atuando no sul do país. Aqui no Castelinho da Comunicação, termômetros marcam nesse momento apenas 7 graus.
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2: É, no Pílulas da Nova, Maiana e Maraíza, Narcisista, oferecimento sempre de Eletrobox, soluções completas e alta tecnologia VEG em geração de energia solar fotovoltaica.
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0: Hoje no Blitz da Nova, saindo agora do forno, Felipe Rodrigo. Ignora.

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1: 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Deixa eu mandar um abraço aqui para Elisete Chaves, né, Elisete? A esposa do meu amigo Celso, estão sempre ligados aí com a gente no Som da Nova. Obrigado pela sintonia, sejam bem-vindos aí sempre com a gente, tá bom? Bom dia, Thiago. Grande abraço. Quero ouvir Stonjinho Choró, Evidências. É a Kelly Maier. Tudo bem, Kelly? Seja bem-vinda também aqui no Som da Nova. Thiagão, tamo aí no Recanto do Souza, confirmando sintonia. Quem? A Maria Marilene de Andrade também tá ligada aqui no Som da Nova. Elvis Ribeiro com a gente. Josiane Fernandes confirmando também sintonia. Sandy Kickler por aqui. Marli Teodoro. Bom dia, Thiago, tudo bem com você? Dinair da Costa, a mãe do tio Aguinaldo. Ô, dona Dinair. Dona Dinair, se encontramos aí no final de semana, né, dona Dinair? Tá na igreja. Beijo pra senhora. Já mandei um beijo, mas hoje tô mandando novamente pra senhora aí, tá bom? Juliana Brou, tudo bem, Juliana? Tá ligada com a gente também na 104,5.
2: Tudo bem, seminário. Área VIP, bom dia, Thiago. Bom dia. Tudo bem com vocês? Tudo bem? Tudo na paz? Sou José Adalberto, que é do seminário, queria participar do sorteio. Deus abençoe vocês.
1: Deixa eu contar uma coisa pro senhor, seu José. Saí ontem de tarde. Encontrei com o ouvinte da nova vez ele conversar comigo, sabe o que ele me disse?
3: Eu sou o José Adalberto, você me lava. Ah, pare, rapaz!
1: Aí, Raíssa do Santos Fischer, com a gente também aí na nova, o Álvaro Albrecht, também confirmando sintonia. David Spouts, bom dia, abençoado dia para nós, estamos na audiência. Valeu, garotinho. Um abraço para vocês, minha família. Quero ouvir Miro Saldanha. Pilares. Ô, Georgina, nosso ouvinte diária. Seu Antônio Borba, como é que estão, seu Antônio? Abraço pro senhor aí, tudo de bom. Leonice Gould por aqui também. Pedro Duns, confirmando aí a sua sintonia. Ariane Cardoso Alves também com a gente. Obrigado pela companhia também, né? Tudo de bom. Reginaldo Leardino, também no Som Bacana da Nova.
4: Bom dia, Thiago. Tudo bem? Área VIP quer participar do sorteio, Amelie Terezinha.
1: Querida, tudo bem com você? Seja muito bem-vinda aqui no Som da Nova. Bom, tudo de bom, tudo de bom. Quem mais? Leoni Vichinheski da Vila Ivete, também na 104,5, tudo de bom. O que foi, Arildo?
5: Thiagão, Arildo, desculpa, meu amigo, não te vi. Se não tinha parado teu carro pra nós papear? Meu Deus do céu, rapaz, não te vi mesmo. Me perdoe, meu jovem, sabe que você mora dentro do meu coração, né? Não paga nem luz, nem água, nem aluguel e não tem jeito de ser despejado.
1: Credo!
5: Oh, vizinha boa do Thiago, hein, Thiagão? Abraço aí, meu jovem.
1: Ai, gostei dessa, rapaz. E não tem jeito de ser despejado. Alô, tia Cássia, alô, tio Valdir. Estão ligados com a gente aí no Som da Nova. Como é que tá o Lili torcendo pra vergonheira hoje, Lili?
6: Brasil!
1: Você acredita, tio? Jornais internacionais colocam a Escócia como favorita hoje. É engraçado o futebol, né, cara? Os caras antes tinham medo da amarelinha. E o Brasil que deve jogar de branco hoje, pelas informações. Nem amarelinha os caras não estão colocando mais, hein? Eita! Eu quando vi o Jornal Internacional hoje colocando a Escócia, como eu falei, os caras estão brincando com nós brasileiros, os caras perderam a fé na nossa seleção. Porra, cara, seleção, os caras, o título era a Escócia entra em campo favorita contra o Brasil. Ah, meu Deus! Mas olha, tio, perderam o respeito pela nossa seleção, hein? Nazaré Pires, Martins Spaltes, ligado aí também no Som da Nova. Marisa Miguel por aqui também, confirmando sintonia. Mais um rapidinho.
7: Bom dia, Thiagão.
1: Ô, Polaco.
7: Manda um abração pra nós aí da KF Autorreparos. Estão bem loucos nesse terceiro, hein?
1: Cozido.
7: Manda um abraço lá pro Marlones, que tá bem louco, lidando com a pipoqueira. O homem tá brabo lá.
1: Ah.
7: Pô, comeu a pipoqueira pro homem arrumar, mas tá pé da vida lá.

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2: 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Daqui a pouquinho eu vou fazer o sorteio do ingresso pro primeiro dia do Rancho do Coelho, tá bom? Daqui a pouquinho a gente vai fazer o sorteio aqui no Som da Nova. Alô, Joãozinho, Silveirinha, meu craque. Melhoras aí, tá velho? Aquela trincadinha no curso. Melhoras aí, meu craque. Boa quarta-feira. Volto já.
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1: 11:15.
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2: É, o prazer é sempre inenarrável poder estar junto com você na manhã dessa quarta-feira. Dia 24 de junho, ano 2026, termômetros marcando nesse momento na gelada Mafra, 8 graus aí de temperatura. Aqui nos estúdios luxuosos da Nova Era FM, 27 graus marcando os termômetros. Que delícia, que delícia. 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Iniciando as mais pedidas do Área VIP, até o meio-dia aqui na Nova.
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2: Valeu, Piazinho, mas é Jean e Giovanni agora, né? O que minha produção tá perdida aqui, rapaz?

0: 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Daqui a pouquinho tem mais. 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
0: Muito bem, e vem aí então no dia 28, no próximo domingo, né? O primeiro dia do Rancho do Coelho. Começa já, gente, às 8 horas da manhã, com um café colonial. Ao meio-dia, almoço campeiro. 13 horas tem roda de viola, tem espaço kits para criançada. Tanque também de peixe, né? O que você pescar, você pode levar para casa. E encerrando às 17 horas. Para passar um domingo bem especial, o primeiro dia do Rancho do Coelho, ali na BR-280, bem próximo ao trevo do Rio da Areia, tá bom? E eu, inclusive, disponibilizei alguns ingressos aqui para sortear para vocês. E quem levou o ingresso, o primeiro ingresso foi pro número 3063, foi para Juliana Brou. E o segundo ingresso, final do telefone 8131, foi para Simone Cristina de Lima Pereira. Então, a Juliana Brou e a Simone Cristina de Lima Pereira, vocês têm ingressos, né, para vocês curtirem, então, o Rancho do Coelho domingo, para passar o dia lá, desde manhãzinho até às 17 horas. Vai ser um dia bem bacana, um dia bem legal, tá bom? Você quiser adquirir o seu ingresso, claro que é ingresso limitado, né, gente? 479-8406-8133. 479-8406-8133. Amanhã eu vou trazer mais alguns ingressos para vocês nesse domingo especial e nós estaremos lá também prestigiando o Amigo Coelho. No próximo domingo, o primeiro dia do Rancho do Coelho vai ser um domingo especial.
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4: É, essa quarta-feira, tempo estável e frio e também ensolarado em todas as regiões de Santa Catarina. Temperatura baixa com máxima de 17 graus, vento sudoeste a sul, fraco a moderado. Sistema uma intensa massa de ar polar e seca que atua no sul do país. Nesse momento aqui no Castelinho da Comunicação, termômetros marcam 9 graus.
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6: 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Daqui a pouquinho tem sorteio do lanche lá do Avenida Lanches. Meu amigo Lucas, meu amigo Renan. Daqui a pouquinho a gente vai sortear aqui na Nova para você que está participando com a gente no 3642-3955.
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6: Daqui a pouquinho. Alô, meu compadre Edmar. O Patife. Ô, Patife. Lá no Delima Lava Cara. Estralando o som da Nova, hein? Estralando o som da Nova, hein, compadre? Ou só aí na tua casa que tá chiando, hein? Abraço, meu queridão. Sucesso. É, Cauã Odair Siqueira Lamogra de Andrade. Bom dia, tá participando aí com a gente. Bom dia. Alô, Eduardo Alexandre Gonçalves. Tá ligadão aí também no som da 104,5. Tudo de bom. Aline Santos, por aqui com a gente também no som da Nova. Obrigado pela sintonia. Luiz Eduardo Alves, também confirmando aí sintonia. Silmara Lizin, sempre com a gente. Kyler Mateus Chafachek, também aí no som da Nova. Grande abraço. Quero ganhar o prêmio. É, tá participando aqui, daqui a pouquinho tem sorteio. Odete Frogel, bom dia, seja bem-vinda, tudo de bom. Alida Figueiredo, com a gente aí também no som da Nova. Legal ter vocês aí com a gente. É, tudo de bom. O Edmar já tá com chill lá. Para de mentir, velho. Para, mano. Para de me alugar a mente. Manda abração pra nós aqui em Pinheiro, Paraná, Tiagueira. Tamo ouvindo aí a rádio, tudo de bom, é o João. O João. E é João mesmo. Perguntei pra ele se é João. Ele falou, não, meu nome é João.
8: Ah, João.
6: Um abraço pra você, garotinho. Obrigado pela sintonia, pessoal de Pinheiro. Estão ligados com a gente também. Josiane Cardoso da Silva, né, Josiane? Tá participando com a gente. Obrigado pela companhia também, tá bom? Ana Paula Batista da Costa, um abraço. Obrigado pela companhia também, tá bom, Ana? Seja bem-vinda aqui na 104,5, sempre também, tá bom?
9: Bom dia, Thiago, tudo bom? Abençoado dia pra vocês. Aqui é a Gilma Schobauer do Campo da Lança. Coloca eu no sorteio.
6: Ô, Gilma, querida. Um abraço pra vocês aí, pessoal do Campo da Lança. Audiência forte. Meu amigo Jonah Gedenorowski, tá na escuta aí, o bicho velho. Participando aí também sempre com a gente, né, parceiro? Grande abraço. A Maria Soares, por aqui também com a gente. Sandrinha Alves, ô Sandrinha, Neuza, também tá ligada aqui na programação da Nova. Bom dia, tudo bem? Tô ligadinha na rádio. Maiara de Paula Barbosa, seja bem-vinda aqui no Som da Nova. Tudo de bom.
10: Bom dia, Thiago.
6: Oi.
10: Coloca meu nome no sorteio aí da rádio aí, da área VIP.
6: É.
10: No sorteio do lanche, é Roseli de Fátima dos Santos.
6: Tudo bem, Roseli? Um abraço carinhoso pra você, tá bom, querida?
11: Fala, Thiagão, como é que você tá? Bom dia, do joia.
6: Câmbio.
11: Ah, Thiago do céu, você não imagina o sossego que nós estamos aí, rapaz.
6: Ah, nem fale, cara.
11: Você não imagina, duvido você adivinhar por quê.
6: É, Silvio, mas falei, inclusive o Juquinha mandou mensagem do interior ontem pra mim, né? E ele, tô pensando em voltar, eu falei pra ele, pelo amor de Deus, fique aonde você está. Você não se atravessa na minha frente, você não me procure, sabe, Silvio? Até fui indelicado com o Juquinha ontem, mas assim, tá uma paz, eu tô tão tranquilo, eu tô vindo trabalhar leve. É, se ninguém ficar me xaropeando, sabe? Meu Deus do céu. Juquinha, continuando e você está. Loriana Morim, também aqui com a gente no Som da Nova. Seja bem-vinda.
12: Bom dia, Thiago. Manda um parabéns pra minha filha Cibele Giuseppe, que tá fazendo aniversário hoje. 22 aninhos.
8: Parabéns.
12: E pra vocês aí também. Tudo de bom.
8: Tá bom, Deus abençoe a sua filhona aí. Felicidades, né? Essa data se repita por muitos e muitos anos.
13: Olá, bom dia, Tiago. Tudo bem com você, querido? Gostaria de participar do sorteio da... sorteio, tá bom? Do lanche, tá bom?
8: Quem que você...
13: Abraço. Meu nome é Sandra Mara Gonçalves.
8: Ô, Sandra, um abraço carinhoso pra você também, minha querida. Tudo de bom, seja bem-vinda aqui no Som da Nova, tá bom? Deus abençoe. Fala, meu zagueiro.
14: Bom dia, meu amigo Thiago. Aqui é o Miga, tamo na escuta, hein?
8: Como é que você tá, meu queridaço?
14: Pelo jeito, hoje lixou nosso futebol dos Galácticos, né?
8: Mandou nesses piais.
14: Os Galácticos querem ver a seleção medíocre, nossa.
8: Vergonheiro.
14: Louco,
8: lá tomar o Fusca, querido.
14: Vai fazer o quê? Não tem problema, né? Vamos deixar pra quarta que vem, então, né?
8: Porrar o boné. Assim,
14: os Galácticos que vão torcer pro menino Ney, né?
8: Palhaçada, né?
14: E abraço especial pra você, meu irmão. Se você me manda abraço lá pra minha filha, Samantha, lá.
8: Opa! Valeu, miga! Tá entrega um abração, hein, meu queridão? Os caras deixaram a resenha pra perder tempo com seleção brasileira, cara. Olha, eu tô com raiva desse pessoal da quarta-feira. Eu tô com nojo do cara. Que raiva com todos esses piadas. Tropa de jaguara sem vergonha.
15: Bom dia, Thiago. Aqui é o Carlinho da Babucha. Tá meio demônio aí na recuperação de cirurgia.
8: Como é que foi?
15: Um abraço aí pra turma Bitovinha aí, pra turma da Volta Grande aí. Coloca nós no sorteio. Tá, obrigado.
8: Boa recuperação aí, Carlinho da Babucha. Estou com a tua caixa de frutas. Quando tu devolver, você traz mais uma meia dúzia de laranja pra nós. Tá bom, meu queridão?
16: Fala, Tiagão, bom dia. Tudo
8: Gil.
16: Certo? É o Gil. Tudo na paz por aí?
8: Bom.
16: Ei, Tiagão, os caras estão falando mal da nossa seleção aí. Mas tomara que eles empurrem o boné hoje na Escócia.
8: Tomara que empurrem,
16: só
8: né?
16: Fechar a matraca.
8: Aquele
16: abraço, Thiagão, tudo de bom.
8: Valeu, um abraço, Gil. O mais gente boa do Brasil. Os jornais internacionais colocam a Escócia como favorita hoje. É brincadeira.
17: Brasil! Ei! O que tá pegando aí? Eu escutei? Tá ligado o rádio aqui, filho? Pode esperar, fim de semana eu tô aí.
8: Tá bom? Meu Deus!
17: Beijo pra vocês!
8: Meu Deus! Aí, ó, Silvião, Agroquerência! Juquinha, final de semana tá na área! Tá faltando pouco pra mim cancelar um CPF aí, viu? Não tá demorando muito. Vamos nessa! Vamos pro nosso timaço de anunciantes aqui na melhor programação do rádio. 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Daqui a pouquinho eu volto para fazer o sorteio. E vamos conhecer quem vai levar o lanche aí do Avenida Lanches na manhã dessa quarta-feira. Eu volto já.
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4: 11:56.
8: Ai, ai, deixa eu trazer aqui a saideirinha. Daqui a pouquinho tem o sorteio do lanche do Avenida Lanche. Um abraço pro Wilson José Becker, tá ligadão com a gente no Sonda Nova. Sandra Aparecida Cardoso Irt também por aqui, Verenice Magalhães, obrigado pela sintonia também, tudo de bom.
5: Oi, Thiago, aqui é a Landa de Rio Negro. Oi, Thiago, lembra essas piadinhas assim, antigamente, que tinha assim, sabe? Tinha um casal de namorado, sabe, que foram num baile e levaram a vozinha junto, sabe?
8: Credo.
5: Aí a guria falou pro rapaz assim: ó, vozinha, vozinha, fica aí, que nós vamos lá no pé da laranjeira, nós vamos subir no pé da laranjeira. Credo. Daí a vozinha falou pra mocinha: o que que você vai fazer lá, fia? Ah, vozinha, nós vamos trepar lá. Nós vamos subir no pé da laranjeira e vamos chupar a laranja. Daí a vozinha falou pra ela: ah, fia, a vozinha vai junto. Daí a menina perguntou pra vozinha: o que vai fazer junto se a vozinha não trepa? A vozinha disse assim: a vozinha não trepa no pé da laranjeira, mas a vozinha chupa.
8: Claro!
5: Eu quero desejar um feliz semana para todos que estão na escuta aí, que Deus abençoe vocês aí.
8: Amém.
5: E para todos que estão na rua viajando aí, os caminhoneiros, que Deus abençoe os caminhoneiros, motoqueiros, porque esse frio é só Deus mesmo para proteger eles, né, Thiago?
8: É.
5: E tudo é bom para nós aí, beleza?
8: Tudo é bom. E que vozinha, né? Que vozinha, tem vergonha? Vamos falar assim. Subir no pé da laranjeira não sobe, mas que chupar uma laranja, que chupa. Mas olha. Tio Giovanni, um abraço, meu queridão. Avando tio Marcos, tá ligadão aí com a gente também, grande abraço. Tudo bem, Sebastiana? Como é que está, minha queridona? Seja bem-vinda aqui também no Sonda Nova. Bom dia, Thiago, manda beijo pra nós aqui na KGB Confecções. Estamos ligadinhas à Nova, dia da Raiá hoje. Caipira somos todos os dias, mas hoje vemos nos traje. Olha a mulherada lá da KGB. Então nos traje caipira, mulherada aí, ó. Mulherada de responsa, um beijo pra vocês aí, tá bom? Maristela, ligadinha com a gente aí também no Sonda Nova. Pessoal aí da Silva Construções e Reformas. Everson Mais, por aqui também no Sonda Nova. Tudo de bom, viu, garoto? Muito bem, faltando um minutinho para o meio-dia. Edson Ferreira da Rocha, também tá ligadão aí no Sonda Nova. Daniela dos Anjos também, obrigado pela sintonia, tá bom? Vamos lá rapidinho aqui para o nosso sorteador, então. Vamos nessa. Boa sorte você que mandou a sua mensagem no 3642-3955. Concorrendo ao lanche do Avenida Lanche. Números pulando na tela de forma incansável. Deixa eu ver aqui, quem levou foi o final do telefone. É o 2284. O Kleber Ribeiro. Parabéns, Kleber. Você acaba de ganhar, então, o lanche aí do Avenida Lanches. 2284, Kleber Ribeiro, parabéns, tá bom? Gente, obrigado pela companhia, pelo carinho. Tá chegando as orações do meio-dia. Daqui a pouquinho tem Emerson Souza no Sequência Hits em mais uma grande programação aí da Nova pra você.
6: Foi no sorteio?
8: O que que foi?
6: Foi no sorteio?
8: Agora você tá mandando mensagem, rapaz? Olha a hora, rapaz.
6: Foi no sorteio?
8: Põe no sorteio, vou ter. Se encontramos amanhã. A partir das 7 horas da manhã, no Momento Sertanejo. E amanhã a gente vem com a programação mais gostosa aí do rádio. 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Tá bom, gente? Se cuidem. Continuem com a gente, vocês ligados na Nova Ela. Ligado em você. Grande

0: querido irmão, querida irmã radiovinte, a minha saudação em Cristo Jesus. Aqui é o Padre Everton. Eu quero convidar você que nos acompanha nesse momento para fazermos juntos a oração do Ângelus, nos colocando em oração e no meio desse dia, pedir assim que a intercessão de Nossa Senhora e a graça de seu Filho Jesus Cristo nos ilumine, nos acompanhe em nossa jornada. E que o Senhor Deus Todo-Poderoso, por intercessão de sua Mãe Santíssima, a Virgem Maria, vos abençoe, vos guarde, vos dê a sua paz, vos dê a saúde do corpo e da alma. Deus vos abençoe em nome do Pai, do Filho e do Espírito Santo. Amém.
1: Meio-dia e quatro.

0: Boa tarde, boa tarde. Maravilhosa tarde pra você de quarta-feira, 24 de junho. Emerson Souza chegando com muito prazer, com muita alegria aqui na 9FM 104,5, viu? Vamos nessa. Tá liberado pra você nosso WhatsApp 3642-3955 pra você interagir, pra você mandar o seu recado, pra você fazer parte da nossa programação, pra você fazer essa festa maravilhosa junto com a gente, tá? Tô esperando você aqui no 3642-3955. Escreve a palavra sequência, isso mesmo, escreve sequência, aí você manda seu recado pra mim, tá? Assim, a sua mensagem vem direto pra caixa de entrada do programa Sequência Hits, o programa mais animado do Planalto Norte Catarinense, sul do Paraná. Aí você concorre na sexta-feira, vindo aqui pra nossa caixa de entrada do programa, você concorre na sexta-feira um almoço pra duas pessoas na churrascaria Araucária e também um almoço pra duas pessoas na churrascaria Billy. 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Bora nessa, vem participar então. Manda seu recado no WhatsApp 3642-3955. Pode participar lá no Facebook também, arroba Emerson Souza Locutor. Tô esperando você, vem pra nova.
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0: 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Vamos nessa, hoje entrando nas 60 mais, viu? É, na 60ª posição tem Murilo Huff.
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0: Beleza, Simone Mendes, da 59ª posição. Aí 60 a mais, hein?
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0: Legal, uau, esse é o nosso Sequência Hits, oferecimento de Lojão da Economia e DVA BYD Mafra. 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
0: Como eu gosto, viu? Como eu gosto de trazer o seu recado, a sua participação, o seu alô, o seu abraço. Que coisa boa, viu? Os melhores ouvintes do mundo estão aqui, né, Chavinho? Não esquece de colocar a palavra sequência na sua mensagem. Pode ser no início, no meio, no final, qualquer lugar, viu? Porque se você não colocar, aí você não vai concorrer o almoço, gente, né? Tem que colocar, viu? Coisa.
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0: Boa tarde, boa tarde, boa tarde. Quem tá fazendo ligação de vídeo aqui? Ligação de vídeo é a Sandy Kishman. Não adianta que a gente não atende, viu? É, a gente é muito feio pra atender ligação de vídeo. É, verdade.
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0: Quem mais tá aqui? Deixa eu ver. Boa tarde, Emerson. Tudo bem? Na escuta, Sandra Alves. Oi, Sandra. A Marli Teodoro, obrigado pela companhia. Oi, quer participar do sorteio? Mande um abraço para minha mãe, a Ana. Valeu! Quem mais? Quem mais? Quem mais? Oi, boa tarde, Emerson. Quero participar do sorteio. É a Claudineia. Valeu, Claudineia. Obrigado pela companhia. Tudo de bom para você. Boa tarde, Emerson. Tudo bem? Solange Bernadette Domingues. Oi, Solange. Boa tarde, Emerson. Confirmando a audiência, Doroteia Ribeiro. Feliz dia do sofá. E hoje, joguinho do Brasil pra assistir juntinho com o Love.
4: Ai, que tudo.
0: O Alamir Rutz Correia, muitos beijinhos pra ele. Valeu, Doroteia. Obrigado pela companhia. Hoje é dia internacional de namorar, né? Quarta-feira, sentar esparramado no sofá da sogra. Faz tempo, né? Emerson, me coloca no sorteio. Henrique Rutz. Valeu, Henrique. Obrigado pela companhia. Ótima e abençoada tarde pra você, Emerson, e toda a equipe da Nova. Eu e o Pedrinho na escuta. Coloca meu nome no sorteio, faz favor. Com certeza. Valeu, abraço pra vocês aí. Tudo de bom. Tamo junto. Quem mais? Quem mais? Boa tarde, Emerson Souza. Sempre na escuta da melhor. Hoje tem seleção brasileira. Brasil 3-0 na Escócia. Será? Coloque um no sorteio. Abraço, Celso Nijelski. Parabéns pelo seu placar aí, mas é, pode, viu? Pode, mas eu acho que o Brasil vai levar pelo menos vai levar hoje. É, não sei se vai ser de zero não, viu? Mas enfim. A Roseli Dexelwald, obrigado pela companhia. Quem mais tá aqui? Deixa eu ver. Emerson, leia meu áudio, é a Angela Kill. Leia meu áudio, é pra acabar com o mundo, né, Angela? Obrigado pela companhia. Falando em áudio, olha quem tá mandando o áudio aqui, ó. Escute.
5: Boa tarde, Emerson. Tudo bem com você,
0: tudo
5: meu
0: ótimo,
5: querido?
0: Querida.
5: Passando pra desejar uma ótima quarta-feira pra todos.
0: Desejo.
5: Vocês da rádio, pra sua família.
0: Obrigado.
5: E esse frio, Emerson, você tá doido?
0: Frio é psicológico.
5: Eu não gosto de frio, não. Beleza, uai?
0: Beleza.
5: Tá doido? Tá muito frio.
0: Valeu, oi. Valeu, Andréa. Obrigado pela companhia. A Juliana Zumbi está por aqui também. Beijo, Ju. Rapaz, deixa eu contar pra você hoje aquele frio de manhã. Se João, eu não sei, porque eu acordei, era 10:30.
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0: Harry Styles.
4: Isso aí, brother. Aumenta o volume aí.
0: Ezio Wass chegando aí.
4: Não tem graça, não.
0: 50.

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0: É uma sequência hits e a gente continua trazendo a mensagem, o recado dos amigos que estão aqui participando. Quem mais tá aqui? Deixa eu ver. Boa tarde, Emerson. É Edneia da Cruz, na escuta. Obrigado pela companhia, tá lá no bairro Alto ouvindo a gente também. Obrigado pela audiência. Boa tarde, Emerson Arida Figueiredo. Viva São João. Então viva. Viva São João. Ah não, São João. Boa tarde, Emerson. Aqui, Márcio Pixos. Obrigado pela companhia, Márcio. Oi, Emerson. Sou a Suzy do Butiá da Lapa. Toca a castração a pialo. Deus abençoe vocês. Obrigado pela companhia. Olha, se ela tivesse dentro do ranking aí sem mais, eu tocava com o maior prazer, porque eu gosto dessa música aí, viu? Só vou ficar te devendo, tá bom, Suzy? Obrigado pela companhia. Boa tarde, Emerson. Me põe no sorteio. Meu nome é Aline. Manda um beijo pro meu pai, Uziel. Valeu, Aline. Feliz quarta-feira. Saiu um solzinho, verdade. Pra nos aquecer, aquentar, como diz alguns. Um abraço pra todos vocês da Rádio Georgina. Valeu, Georgina. Boa tarde, Emerson. Beleza? Manda alusão pra galera do Faxinal. Coloca meu nome no sorteio do almoço. É o Kleber Ribeiro. Valeu, Kleber. Obrigado pela sintonia. Oi, quero participar. Hillary. Oi, Hillary. Obrigado pela companhia, Hillary. Boa tarde. Me coloca aí no sorteio também, Janete Augustinho. E vai, Brasil!
2: Brasil!
0: Bom dia, Emerson. Eu digo boa tarde já, né? Medi 34, mas tudo bem. Tudo bem? Coloca meu nome no sorteio, Marcos Aricrou. Manda alusão, um abraço para os alunos da Vanda, tio Marcos. Valeu, Marcos. Obrigado pela companhia. Boa tarde, Emerson. Me coloca no sorteio, valeu, tudo de bom. É o Rio do Paulo Carvalho. Rio do... Obrigado pela companhia, tá? Boa tarde, Emerson. Valcenir, obrigado pela companhia, Valcenir. Boa tarde, Emerson. Confirmando minha presença mais um dia.
2: Epa!
0: Maravilha. Obrigado pela companhia. Emerson, passando aqui para confirmar minha audiência. Desejar uma ótima quarta-feira para todos. Abraço, coloca meu nome no sorteio. Aguinaldo Cidral da Costa, valeu. O tio Agui. Boa tarde, Emerson. Josiane Fernandes, ótima e abençoada tarde para todos. Abraço na melhor rádio, na escuta da melhor rádio. Valeu, obrigado pela companhia também. Dá já mais recados, mais participações. Tá a fim de concorrer a um almoço para duas pessoas na Churrascaria Araucária, que é aquele rodízio de carnes delicioso. E também um almoço para duas pessoas na Churrascaria Billy. Válido para esse domingo do Billy, viu? Manda para mim agora uma palavra, a palavra sequência. O seu nome, a sua mensagem, seu recado, mas a palavra sequência tem que estar lá também. Manda pro WhatsApp 3642-3955, tá bom? Enquanto isso, a gente vai de música. 54ª posição no ranking das mais tocadas. 11.969 execuções só este mês tocou Bia Frazo. Ela foi top 20, viu? Agora ela tá lá na 54ª, Imperfeita.

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1: Geninho com Mariana Fagundes.
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0: Estocadas, você confere com a gente. O Chapeludo Nando Moreno com o Rio Negro Solimões. Continue com a gente.
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0: 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Claro que toca mais. 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
0: Ai, como é bom, viu? Estar aqui junto com você no Sequência Hits, convidando você para participar, para mandar seu recado, seu alô, seu abraço. Mande sua mensagem pra gente. Mande áudio, mande texto, mande sua mensagem pra mim com a palavra sequência. Escreve aí, sequência. Aí você manda seu nome, seu abraço, seu alô, seu recado, mas tem que ter a palavra sequência. Mandando a palavra sequência, você concorre um almoço para duas pessoas na churrascaria Araucária e um almoço para duas pessoas na churrascaria Billy. Sorteia sexta-feira, viu? Aquele rodízio de carnes. Isso aí também, viu? Não tá incluso. Boa tarde, Emerson. Gostaria de participar do sorteio. Caroline Emerick. Manda uma boa tarde para a galera da Realiza. Oi, Caroline. Beijo pra você, abraço pra todos aí, o pessoal que tá sempre sintonizando a 9FM, participando com a gente, obrigado pela companhia lá no Materiais de Construção Realiza. Valeu, gente! Emerson, me coloca no sorteio, é a Sandra Aparecida Cardoso. Oi, Sandra, obrigado pela companhia. Ô, Emerson, em que lugar que eu coloco a palavra sequência? Na mensagem, ué? Pode ser no início, no meio, no final. Mas tem que ser na mensagem, rapaz, entendeu? É o Jason, valeu Jason. Boa tarde, Emerson, vamos mais um dia ficar esperando o Brasil ganhar, viu? Me coloca no sorteio, é a Diele Chivitaik. Mas tem que acreditar, uai. Vai, hoje ganha. Alguma coisa vai ganhar, nem que seja experiência, viu? Viu, Diele? A Gabriele Elias tá participando também. Oi, boa tarde, Emerson, tudo bem contigo, homem? Aqui é a Rosângela Martins, me pinche nesse sorteio, por gentileza. Com certeza, valeu, Rosângela, obrigado pela companhia. Emerson, boa tarde, quero participar também, tá? É a Roseli Burnati Carvalho, tá bom. Meu nome é Cláudia Suelen Sabim, manda um abraço pro pessoal do UPA e pras crianças da Van do Tiwag, valeu, obrigado pela companhia. Obrigado pela audiência, quem mais? Alô, câmbio.
3: Olá, frequência.
0: Opa.
3: Emerson, boa tarde. Tudo bom com você?
0: Bom,
3: põe meu nome no sorteio. Sou José Adalberto, aqui do seminário. Deus abençoe.
0: Amém, Jesus. Valeu, José Adalberto. E agora tá atualizando aqui o Dragonite aqui. Hã? Continua, vai. Aí, agora voltou as mensagens aqui. Obrigado pela companhia, então, pro José Adalberto. Tá aí ligado com a gente. Tá bom. Boa tarde, quero participar do sorteio. Daniele dos Anjos, valeu. Oi, me coloca no sorteio. É Grazi Miranda. Valeu, Grazi. Obrigado pela companhia. A Ângela Richard, de Rio Negro. Excelente tarde pra você, Emerson. Beijo, valeu. Ó a Janine mandando o áudio aí.
4: Boa tarde, Emerson.
0: Tarde.
4: Aqui é a Janine Martins.
0: É.
4: Gostaria de participar do sorteio.
0: Tá bom.
4: Quero mandar um abração pra minha amiga Eliane de São Lourenço.
0: Tá bom.
4: Pra minha família Martins, que sempre tá na escuta.
0: Aham. Uh-huh.
4: E pro meu amorzão, João Elísio. Valeu, Emerson. Abração.
0: Valeu, Janine. Obrigado pela companhia. Vamos de música, gente. Já já tem mais recados aqui.
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0: Vamos nessa. Ilusão de ótica. A número 51. Boa ideia.

0: Pensamentos intrusivos, Thiaguinho, abrindo as 50 mais tocadas do Brasil. Chegamos à metade do ranking, né?
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0: Na sequência tem ela.

0: essa parte tem que ter, né? Tem que ter. Boa tarde pra vocês. Já é a nossa sequência Hits, as mais tocadas do Brasil. Você confere comigo. De segunda a sexta, do meio-dia às 14 horas. E até eu chegar no top 20, né? E o top 20 desfila de novo no sábado por aqui, das 15 às 17 horas. Boa tarde, Emerson. Tudo tranquilo aqui? Tanto tranquilo, piá. Obrigado pelo piá. Aqui é o Márcio Sokodowski passando para confirmar a audiência. Ótima e abençoada tarde para você e para todos aí da rádio. Um forte abraço. Valeu, obrigado pela companhia, Márcio. Emerson, é o Henrique. Valeu, Henrique. Obrigado pela companhia. Me coloca no sorteio, Emerson. É a Sandra. Valeu, Sandra. Obrigado pela companhia, tá? Tudo de bom. A Neuza, boa tarde. Boa tarde, Neuza. A Emídia, boa tarde, Emerson. Quero participar, é a Emídia, valeu. O Emerson Rodrigo França tá aí todo dia participando também. Obrigado pela companhia. Ótima tarde. Charlene Schubauer Brandalize, obrigado pela companhia. Boa tarde, Emerson. Mande um abraço pro meu filho Felipe. Ele trabalha na Autopeças Scherer, em Mafra. Obrigado, na escuta. Neia do Bairro Alto. Neia, obrigado pela companhia. Emerson, boa tarde. Linda tarde, é Isabel Cristina da Silva. Valeu, Isabel. Obrigado pela audiência. A Terezinha Aparecida Tomporoski, também obrigado pela audiência. Boa tarde, é a Ellen. Boa tarde, Ellen. Obrigado pela companhia, aquele abraço. Emerson, a Denise ficou triste com você que chamou ela de fofoqueira. Aqui é a Josiane de Lima, viu? Ficou não, né, Denise? Não é que não? Né? Não. Não é que eu chamei ela de fofoqueira. Eu toquei uma música que eu lembrei dela, ué. Ai, vocês que veem maldade em tudo, mas não foi assim, bem assim que eu chamei também, né? Né, Josi? Boa tarde, Emerson, tudo bem aí com você? Uma carteira, legal negócio? José Ayrton Teixeira, já converso com você aí, José, só um pouquinho. Boa tarde, Emerson. Uma abençoada quarta-feira para todos. Luciano Pinto aqui da Campina dos Andrades, mais conhecido como Milico, me coloca no sorteio. Ô Milico, obrigado pela companhia. Oi, é a voz Georgina. Voz Georgina, estamos no sol, ou coisa boa, depois de um frio. Amanhã vem geada com o ar... com esse ventinho de geado, ela tá dizendo aqui. Então tá bom, Georgina. Obrigado pela companhia. Sequência Hits. Até as 14h. Agora a gente vai pro intervalo. Daqui a pouquinho... Aliás, antes de ir pro intervalo, a Luciana Erbigal está mandando abraço também. Obrigado pela companhia. E a Denise respondeu, rapaz.
1: Boa tarde.
0: Ih, peraí. Só um pouquinho aqui. Só um pouquinho.
1: Rapaz. Boa tarde, Emerson, tudo bem?
0: Tarde.
1: Capaz jamais ficar braba, já viu, né?
0: É, claro não, que não.
1: Não, sou de boa, sou da paz.
0: Uhum.
1: Coloque eu no sorteio.
0: Então tá bom.
1: Vai que eu ganho, né?
0: É.
1: E mando um abraço pra Josiane lá e falo pra ela parar de cuidar da vida dos outros.
0: Então essa aqui eu não vou tocar pra você agora, essa aqui é pra Josiane, viu, Denise?

Finalizando aí mais uma hora de Sequência Hits, que vai pro intervalo e volta já trazendo mais. 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Intervalo rápido, volto já, saio daí não.

0: Vai trabalhar, hein? 1 e 2, tá na hora.
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0: já já ela volta por aqui, Simone Mendes com Saudade Proibida. Daqui a pouquinho, continua ligado no Sequência.
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0: É a nossa sequência hits. Boa tarde, boa tarde, boa tarde. E aí, tudo bem com você? Tudo certo? Emerson Souza no seu rádio até as duas, levando para você o Sequência Hits a partir de agora. 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Galera participando, Hélio Fernandes por aqui, obrigado pela companhia. Boa tarde, Emerson, Matilde, excelente tarde. Valeu, ô Matilde. Boa tarde, Emerson, quero participar do sorteio. Marcela da Silva, valeu. Obrigado pela companhia, Marcela. O Reginaldo Leardino e a Juscelia de Lima também estão ligados com a gente. Obrigado pela companhia. Boa tarde, Emerson. Manda um abraço pra Tati Kill, aqui da Roseira. Ela está de aniversário hoje. Alô, Tati. Saúde, paz, alegria, felicidades. Tati Kill de Niver hoje. A família do Primo Alessandro desejam todas as bênçãos na vida dela. Tá bom, tá bom. Parabéns. Saúde, paz, alegria, felicidades. Deus abençoe muito vocês aí. Alô, câmbio.
1: Boa tarde, Emerson.
0: Tarde.
1: Bruna, mulher do Neutinho.
0: Oi, Bruna.
1: Também pros meus filhos e pro meu marido Neutinho, que tá na escuta aí trabalhando. Uh-huh. Acho que tá escutando, não sei. Manda aí pra ele.
0: Pelo menos deveria estar tá trabalhando, né?
1: Vamos lá, Brasil. Meu palpite, acho que aí hoje vai dar 2-1 pro Brasil.
0: Valeu.
1: E coloca meu nome no sorteio aí. Não sei o que é esse sorteio, mas coloca aí.
0: Um abraço pro Niltinho, palmeirense verde. Não é roxo, é verde. Obrigado pela companhia. Abraço pra ele lá. Deve estar trabalhando. É pra estar trabalhando, pelo menos, né, o Bruna? Abraço pra ele, obrigado pela companhia. E o sorteio é um almoço pra duas pessoas da churrascaria Araucária. E um almoço pra duas pessoas lá na churrascaria Billy. Pra participar é fácil, só mandar aí a palavra sequência. Manda o texto, manda o áudio. Tem que mandar escrito a palavra sequência. Aí sim vai pra uma caixa de entrada do programa, onde eu faço sorteio entre os participantes daquela caixa de entrada, tá bom? Escreve sequência. Emerson, mas eu mandei áudio. Escreve sequência também por escrito, mas que coisa. Emerson, é a Sônia Faustino. Boa tarde, Sônia. Obrigado pela companhia. Boa tarde, Emerson. Um ótimo dia para todos que estão ouvindo a nova. É a Kelly Maier. Valeu, Kelly. Obrigado pela companhia, tá? Excelente tarde para você. Emerson. É, quem mais? A Emily Vitória também tá ligada com a gente. Obrigado pela companhia, Emily. Aquele abraço para você também. Tudo de bom. A Keila Cristine também tá ligada com a gente. Emerson, da Sequência Hits. Obrigado pela companhia, Keila. Excelente tarde pra você. Simone Mendes.
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0: na batuca que você gosta. O Rui tá indo embora. Arruma um bump seu, é. Na 47ª posição. Eu volto já, segura aí. 1:18.
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0: 1h23.
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0: Pois é, por aqui o nosso Sequência Hits até as duas. Oi, Emerson, é a Valdirene, estou ouvindo sempre o Sequência Hits. Obrigado pela companhia, viu, Valdirene Sheffield. O Nilton apareceu aqui para retribuir o alô para a esposa, né?
1: Tarde, Emerson, Nilton, mano, para minha mulher Bruna e para meus filhos, e para Ariel e para o Roberto, que estão bem louco aqui na obra. Vai, opa! Brasil hoje, né, Emerson?
0: Com certeza.
1: Valeu, Nilton, vai, põe meu nome no sorteio.
0: Valeu, valeu. Nilton, obrigado pela companhia, tudo de bom para você. O Wellington Marcelo também, boa tarde. Aline Santos, boa tarde para você também, obrigado pela audiência. A Sandra Mara Gonçalves, gostaria de participar do sorteio do almoço. Boa tarde para você, Emerson, e para todos os ouvintes. Valeu, obrigado pela sintonia. O número 5934 mandou a palavra sequência, mas só sequência também, mas o nome... o nome dele ele não mandou, não. Ah, mas faz parte, né? Obrigado pela companhia. 1h28, vamos de música, partiu!
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0: Manchild, Sabrina Carpenter.

0: Hoje não.
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2: Última saudade de Henrique e Juliano pintou por aqui no nosso Sequência Hits. Antes teve Sabrina Carpenter, Man Child, ambas na 46ª e 45ª posição. Com esse intervalo eu volto. Sai daí não, a nova toca o que você gosta.

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0: Gaga, Die With A Smile. Sai daí não que eu volto já, hein?
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0: Soca mais, soca muito mais. Mas antes da gente vir pro bloco do Sequência, tem informações. A seleção brasileira volta a campo nesta quarta-feira para disputar a terceira e última rodada da fase de grupos da Copa do Mundo de 2026. O adversário será a Escócia, em duelo que pode definir a liderança do Grupo C. A bola rola às 19 horas em Miami, nos Estados Unidos. A seleção brasileira vem de vitória sobre o Haiti por 3-0. Já a Escócia vem de derrota para o Marrocos por 1-0. O técnico italiano terá que definir o substituto de Rafinha, que se lesionou contra o Haiti na sexta-feira. Além disso, três jogadores chegam pendurados a este jogo e podem ser preservados. Os titulares Casemiro e Douglas Santos e o reserva Ibanhas. Além disso, Neymar estará à disposição pela primeira vez desde a lesão na panturrilha direita em maio e pode ganhar minutos no segundo tempo. Agora sim.
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0: 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Deixa eu atender mais alguns amigos que estão por aqui. Meu amigo Bastos, estava esquecendo do teu recado, Bastos. Faz quase uma hora que você mandou aqui. Ué, você manda um alô pro bombeiro, o comunitário Gonçalves, que está de serviço, BC Gonçalves. Então tá bom. Obrigado pela companhia de vocês aí, tá? Marli Silva, obrigado pela companhia. Emerson, sempre por aqui na audiência. Boa tarde pra você. Juscelene, oi Juscelene. Uma mensagem de áudio.
2: Tarde, Emerson.
0: Tarde.
2: Tudo bem?
0: Bom.
2: Aqui é o Alessandro da Roseira.
0: Fala.
2: Queria mandar um parabéns aí pra minha prima Tati, tá fazendo aniversário hoje. Desejo a ela muitas felicidades, muita paz, muito amor, muito sucesso em sua vida, em sua carreira.
0: Uh-huh.
2: E dizer que todos nós aqui amamos muito ela e que ela continue sendo essa pessoa iluminada e maravilhosa como sempre, uma família.
0: Parabéns pra
2: parabéns
0: ela, então.
2: Aí pra Tatiana e Cristina Kiwi, do primo Alessandro. Um abraço para todos da rádio, sucesso.
0: Valeu, Tati, parabéns para você. Saúde, paz, alegria, felicidades. Recebe o carinho de toda a família e um beijo de toda a equipe da Nova também, tá? Alívia Elias, obrigado pela companhia. Dinacira Aparecida Lorena, boa tarde para você também. A Marisa Trai, obrigado pela companhia. O Diego Elias Portela tá aí também, valeu. Continue participando, tá? Já tem mais recados. Agora tem eles.
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0: Bruno Mars.

As mais tocadas do Brasil, Lady Gaga com Bruno Mars, encerrando mais um bloco por aqui. Sequência Hits, volta já, oferecimento de Fox KM.

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0: Já já tem Luan Santana com Léo Foguete. Dona!
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0: Já já, hein? Senta aí.
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5: 11 graus.
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0: Luan Santana com o Léo Foguete. Na 42ª posição das mais tocadas. Estamos chegando nas 40 a mais, hein, no Sequência Hits. Bom demais, passa muito rápido aqui o nosso programa. Tá chegando no final. Antes, deixa eu trazer as últimas mensagens rapidão aqui.
1: Boa tarde, Emerson. Eu sou a Mara da Vila Inverno.
0: Oi, Mara.
1: Quero mandar um abraço em especial pra você.
0: Obrigado.
1: Pra turma da BR Mania, Graziele, Cadu e Juninho.
0: Uhum.
1: Dizer que esse trio tá bom demais, curtindo a sua sequência.
0: Valeu! Obrigado, Mara! Bom demais sua participação. Emerson, boa tarde. Aqui é a Luciana Traincraus. Oi, Lu, obrigado pela companhia. Isabel Gonçalves também participando. Obrigado pela companhia, tá? A Adriana Schovauer, abraço pra você também. Excelente tarde. Tô indo nessa. 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Obrigado, gente. Já já tem Marco Aurélio, o menor da Nova, te fazendo companhia aqui na Nova. Eu volto amanhã, quinta-feira, a partir do meio-dia. Tchau, até lá.
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0: Ferrugem, arrependidaço. A 41ª. Amanhã a gente entra nas 40 mais. Fui.

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9: Tá bom!

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4: 2:08.
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4: 2:08.
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Muito boa tarde pra você. Hoje é quarta-feira, é 24 de junho 2026. Eu sou o Marco Aurélio, tô chegando. A partir de agora, vamos juntos na nova. Até às 5 da tarde. E aí, como é que tá você? Tudo legal? Tudo beleza? Tudo na Santa Paz?

0: 2:10. Vamos combinar o seguinte, levante essa cabeça, bota aquele sorrisão no rosto, força e fé, bora lá, vem nessa comigo.
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0: 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Bora começar o nosso Milhada Nova. Tem o sucesso do Luke e Alex Aaron Ordinary. Depois tem Henrique Juliano, Seja Ex. 2:11, uma excelente, ótima, boa tarde pra você ligado no som da nova que toca. O que você gosta?
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0: último bloco de dicas e truques para facilitar o nosso dia a dia. E na dica agora, você vai saber como conservar verduras como alface, agrião e rúcula. Anota aí porque é bem fácil. Primeiro é importante registrar que elas podem ser guardadas na geladeira. Para durarem mais tempo e com boa qualidade, vale colocar depois de lavadas e secas em potes de vidro ou de plástico, com folhas de papel e toalhas entre elas. Amanhã eu volto com mais dicas.
1: Duas e 26.
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8: 2:34.

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7: A previsão do tempo para esta quarta-feira é de tempo estável e frio, ensolarado em todas as regiões de Santa Catarina no decorrer da tarde. Temperatura baixa no Planalto Norte, tarde de sol e a temperatura variando de 0 a 13 graus. Nesse instante, 11 graus é a temperatura aqui no Alto de Mafra.
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0: E 37.
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7: 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Tem que ser você. Depois recordamos Alanis Morissette, King of the Pain.
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1: 2:49.

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13: Estamos de volta. Esse é o nosso boletim da Copa desta quarta-feira, trazendo informação para você. E já temos, né, com a formatação da Copa do Mundo, a nova formatação, já temos uma classificação extra. A disputa pelos 8 melhores terceiros colocados entre os 12 grupos da primeira fase. São eles que completam as vagas do mata-mata ao lado dos primeiros e segundos de cada chave. Pra gente poder dar uma olhadinha, a gente já fez alguns cruzamentos. Hoje, o melhor terceiro colocado é a Suécia. Depois vem Escócia, Croácia, Argélia, Paraguai, Cabo Verde, Bélgica. 1, 2, 3, 4, 5, 6, 7. República Tcheca, ou a melhor, a Tchequia, né? E a República Democrática do Congo teriam os 8 melhores, tá? Os 8 melhores. Suécia, Escócia e Croácia, Argélia, Paraguai, Cabo Verde, Bélgica e República República Tcheca. No cruzamento do mata-mata, tá? No cruzamento do mata-mata, já dá pra te prever alguns jogos, tá? A Alemanha do primeiro do E vai enfrentar o Paraguai, seria o terceiro melhor colocado até agora. A França pegaria a Suécia, e a França é primeiro do E, a Suécia é terceira melhor colocada. Coreia do Sul pegaria a Suíça, que é o segundo do A contra o segundo do B. A Holanda pegaria o Marrocos, que é o segundo do C no momento. Portugal, segundo do K, pegaria o segundo do L. Gana, Espanha, que é a primeira do H, pegaria a Áustria, segundo do grupo J. Os Estados Unidos pegaria a Argélia, terceira melhor terceira colocada entre os grupos que tem ali. Também tem Brasil e Japão, Costa do Marfim, Noruega, México, Escócia, Inglaterra e Cabo Verde, Argentina e Uruguai, Austrália, Irã, Canadá e Bélgica, assim estariam dispostos, Colômbia e Croácia, assim estaria disposto os jogos da segunda fase, da 16avos de final. Tá aí então as informações que a gente traz pro nosso ouvinte, muito obrigado, obrigado pela parceria. O nosso Boletim da Copa volta já já e você não sai daí.
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11: Duas e 56.
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4: 3 e 3.
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4: 3 e 7.
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0: 3:25.
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8: 3:34.
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16: A previsão para essa tarde de quarta-feira é de tempo estável e frio, ensolarado em todas as regiões de Santa Catarina. No período da tarde, temperatura baixa. No Planalto Norte, tarde de sol, temperaturas variando de 0 a 13 graus, nesse instante 11 graus. É a temperatura aqui no Alto de Mafra.
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1: Estamos de volta. Esse é o nosso Boletim da Copa desta quarta-feira, trazendo informação para você. A disputa pela chuteira de ouro da Copa do Mundo de 2026 ganhou três protagonistas nas duas primeiras rodadas: Messi, Mbappé e Haaland. Começaram o torneio em ritmo acelerado, lideram a lista de goleadores até aqui e fazem ressurgir uma pergunta que parecia distante há décadas: será que alguém conseguirá superar o recorde histórico de gols em uma mesma edição de Copa do Mundo? A marca pertence ao francês Just Fontaine desde a Copa de 58. Em apenas 6 partidas disputadas na Suécia, o atacante marcou 13 gols e estabeleceu um recorde que atravessa gerações. Nenhum jogador conseguiu alcançar o número nas 16 edições seguintes do torneio. E a edição de 2026 oferece uma oportunidade inédita aos artilheiros. Pela primeira vez, a Copa do Mundo reúne 48 seleções contra as 32 das últimas edições. Com isso, o campeão poderá disputar até 8 partidas, uma a mais do que no formato anterior. O aumento do número de jogos pode deixar o recorde de Fontaine mais alcançável em qualquer outro momento das últimas décadas. O nosso Boletim da Copa volta já já e você não sai daí.
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5: 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Informações 47-3645-3000. 3:40 tem o Ferrugem na Nova, arrependidaço. Depois tem Gabe o Ponte e John Clear, Losing You.
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3: 3:50.
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Para isso, a nossa receita leva os seguintes ingredientes: 2 colheres de amaciante, 2 colheres de algum tipo de óleo, indicamos o óleo de coco, mas até o óleo de cozinha pode funcionar também, e 1 colher de vinagre de álcool. Com esses 3 ingredientes, você mistura tudo em um recipiente limpo e armazene em alguma embalagem bem fechada depois. Para usar nos móveis, passa uma gotinha dessa receita em um pano e os movimentos circulares. Passar por toda a superfície.

na nova. Matheus Fernandes, Altas Loucurinhas. Também teve Emílio Eduardo, Camisa 10. 4 horas da tarde, 1 minuto, é o nosso Melhor da Nova. 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

0: 4 e 2.
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7: Notas de falecimento: a funerária Rio Mafra Planler comunicou o falecimento do senhor Antônio Matekevics, ocorrido hoje aos 89 anos. Está sendo velado na Capela Municipal de Mafra e o sepultamento estará amanhã, às 10 horas, para o cemitério de Butiá do Brás. A funerária Rio Mafra Planlar comunicar o falecimento, Sr. Antônio Matevinks. A funerária São Gabriel comunica o trágico falecimento de Jefferson Luiz Leal, ocorrido ontem, aos 36 anos. Seu corpo será velado hoje a partir das 8 horas da noite na Capela do Divino Espírito Santo, no bairro Passo Ruim, em Papanduva. O sepultamento será amanhã, às 2 horas da tarde, para o cemitério de Papanduva. A funerária São Gabriel comunicou o trágico falecimento de Jefferson Luiz Leal, o mesmo era mais conhecido por Jeffy.
10: 4 e 8.
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2: 4:10.
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2: 4:10.
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0: inteiro. Aproveita que eu tô obrigado. Também temos Gustavo Lima, Zezé de Camargo e Luciano. Saudade. Nova 4 e 17.
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3: 11 graus.
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11: 4:24.
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11: 4:33.

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0: 4:38.
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5: Na Blitz da Nova, hoje tem o sucesso com Felipe Rodrigo. 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
0: No nosso melhor da nova, Cleiton Camargo, Fred e Fabrício, não quero te perder.
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1: 4:54.
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3: Ah, canção rei. Isso aqui tem que dar sentimento.

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2: O nosso melhor da nova, bom gosto, jeito carinhoso, Wesley Safadão, rei vaqueiro, displicente. Fechando por aqui a edição de hoje do nosso melhor da nova. Tem mais pra você amanhã. Já já tá chegando o Jota Araújo trazendo os clássicos da nova. Eu tô saindo fora, tô de volta amanhã a partir das 2 com o nosso melhor da nova. Um bom final de tarde de quarta-feira pra você, se cuida. Amanhã a partir das 2 da tarde a gente se fala novamente. Um grande abraço, até mais. Tchau.
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4: 5 horas.
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0: 5 e 3.
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1: 5:05.
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6:06. E aí, como é que você tá? Tudo bem? Tudo certinho? Tudo legal com você? Quarta-feira, dia 24 de junho de 2026. Tô chegando por aqui, vou te fazendo companhia até às 7 a partir de agora com mais uma edição do nosso Clássicos da Nova, no oferecimento de Referência Tintas. 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Vamos para 1980, começando Clássicos da Nova. Eruption, Go Johnny Go, boa tarde para você.

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1: Tá aí, 104.5 Nova FM, tocando o que você gosta. Dois sons de 1980, esse DC Black and Black, também teve o Eruption, Go, Johnny Go. 5:14, matando saudades até as 6 da tarde, aqui na Nova, com mais uma edição do nosso Clássicos da Nova. Intervalo e a gente já volta.
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5: 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Atualizando o placar da Copa 2026. Estou jogando nesse momento Suíça e Canadá. E a Suíça vai vencendo por 2-0. Segundo tempo agora, né? Início do segundo tempo. Também estão no segundo tempo Bósnia e o Catar. E a Bósnia vai vencendo por 2-1 o Catar. Hoje, às 19 horas, pelo Grupo C, jogam Marrocos e Haiti. Também às 19 horas, jogam Escócia e Brasil. Às 22 horas, nós temos aí África do Sul e Coreia do Sul. E também a Tchequia e o México. Às 22 horas, são os jogos de hoje, né? Portanto, da Copa do Mundo 2026.
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4: Aí, 5h23, continua até as 6 da tarde, matando saudades aqui na Nova com mais um Clássicos da Nova. 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Seguindo com clássicos, agora tem Kenny Loggins.

0: Só aí, 104.59 FM, tocando o que você gosta. Fechando mais uma sequência aqui do Clássicos da Nova com Dead Straits, Walk of Life. Também teve Kenny Loggins, Footloose. Passado de volta pra você, até às 6 da tarde. A gente matando saudades por aqui, com mais uma edição do nosso Clássicos da Nova, que vai pro intervalo comercial, mas já volta, com Mirado Som Nacional. Daqui a pouquinho tem Biquíni Cavadão e LS Jack.
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2: 5:34.
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15: Segue para você o nosso Clássicos da Nova. Até às 6 da tarde aqui na 104,5, a rádio que toca o teu som. 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Biquíni Cavadão, abrindo por aqui a sequência do som nacional. Depois tem LS Jack.

0: LS Jack aqui no Som da Nova, 5h47. Matando saudades até 6 da tarde com mais uma edição do nosso Clássicos da Nova. Também teve Biquíni Cavadão. Escuta aqui. Finalizando sua tarde, né? Matando saudades. Intervalo e a gente já volta com o nosso Clássicos. Aguenta aí.
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1: Tô aí, segue pra você, só as melhores. Nova. 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Fleetwood Mac abrindo por aqui a última sequência com Seven Wonders.

0: 104.59 FM, tocando o que você gosta. Totalmente 6 horas, fechando por aqui, mais um Clássicos da Nova, Roy Orbison, ou Pretty Woman, Fleetwood Mac com o Seven Wonders. As últimas de hoje, amanhã tem mais, né? A partir das 5 horas da tarde aqui na Nova.
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0: 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Tá chegando por aqui o Padre Reginaldo Manzotti. Com as orações das 18 horas, depois, tô chegando por aqui novamente com o nosso Circuito Sertanejo. Sai daí não.
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2: Jesus. Boa tarde, queridos filhos e filhas. Hoje, dia de São João Batista. Viva São João Batista, viva o precursor. E também invoquemos o Sagrado Coração de Jesus e Nossa Senhora de Guadalupe, Nossa Senhora do Perpétuo Socorro. Vamos juntos rezar, pedir e suplicar, clamar a Deus. Mande as suas intenções para as 24 horas de missa e adoração. Começa sábado e vai até domingo. www.padrereginaldomanzotti.com.br. Acesse lá. Pai, Filho e Espírito Santo. Amém. Ó meu Deus, no fim desta tarde, ofereço-vos, em união com o Santíssimo Coração de Jesus, todo o meu dia. Ofereço-vos, ó meu Deus, as orações, as obras. Ofereço-vos as alegrias deste dia. Ofereço-vos as decepções. Termino este dia, Senhor, colocando no coração de Jesus todas as minhas esperanças e tristezas, todas as minhas conquistas e decepções. Ó Deus, coloco no coração de Jesus todas as minhas vitórias e decepções, virtudes e fraquezas. Sagrado Coração de Jesus, sede a minha salvação. Sagrado Coração de Jesus, acolha no vosso coração estas pessoas que peço refúgio, consolo e a bênção. Sagrado Coração de Jesus, acolha a minha vida, minha família e toda a humanidade. Nossa Senhora, de muitos títulos e de muitos nomes, queremos invocá-la sob o título de Nossa Senhora do Perpétuo Socorro. Lembrai-vos, ó Puríssima Virgem Maria, que nunca se ouviu dizer que alguém, tendo recorrido a vós, tenha ficado sem socorro. Animado por esta verdade, seguro de vossa intercessão, ó Virgem das Virgens, a vós recorro, em vós me acolho, e gemendo sob o peso dos meus pecados, me coloco na vossa presença. Nossa Senhora do Perpétuo Socorro, não desprezeis as súplicas desta tarde, ó Mãe do Filho de Deus humanado. Dignai-vos de ouvir as minhas preces e alcançar, Mãe, o que vos rogo. Ave Maria, cheia de graça, o Senhor é convosco. Bendita sois vós entre as mulheres, e bendito é o fruto do vosso ventre, Jesus. Santa Maria, Mãe de Deus, rogai por nós, pecadores, agora e na hora de nossa morte. Amém. Sagrado Coração de Jesus, tende piedade de nós. Nossa Senhora do Perpétuo Socorro, rogai por nós. Amém.
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1: 6:08. Seja bem-vindo à nova.
2: Você está equivocada.
1: Começa para você mais um Circuito Sertanejo até as 7. 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Para começar, tem Dulce Israel.

0: É o 9 FM, tocando o que você gosta, 6h16. João Bosco e Vinícius com o Jorge Matheus Abelha. Também teve Hugo e Vitor, 14 mil fotos. E a primeira com Dulce e Israel. Meu coração não está aqui.
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3: Isso aí, continua para você o nosso Circuito Sertanejo.

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1: Nota de falecimento, a funerária Rio Mafra e Plano Laier comunicam o falecimento de Antônio Montekiewicz, ocorrido às 7:30 de hoje com 89 anos. Está sendo velado na Capela de Mafra e seu sepultamento será amanhã, às 10 horas da manhã, para o cemitério de Butiá do Brás. A funerária Rio Mafra e Plano Laier comunicaram o falecimento de Antônio Montekiewicz.
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1: Isso aí, 6:32, chegando para você mais uma edição do nosso Blitz da Nova. Hoje destacando o som do Felipe Rodrigo, Ignora.

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Isso aí, 9 FM tocando o que você gosta, tá aí de Alexandre, página de amigos. Tá aí, me Thiago com Fernando de Sorocaba, o que acontece na balada fica na balada. Manu Batidão com a Mari Fernandes, Abismo, também teve Felipe e Rodrigo, Ignora, a música do dia aqui no Blitz da Nova. Agora são 6h45, até as 7 para você, o nosso circuito sertanejo aqui na Nova, num oferecimento da FUBRA. Não!

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3: Nota de falecimento: a funerária São Gabriel comunica o falecimento trágico de Jefferson Luiz Leal, ocorrido às 18h12 de ontem, com 36 anos. Está sendo velado, aliás, será velado hoje a partir das 20 horas na Capela Divino Espírito Santo do bairro Passo Ruim, Papanduva. Seu sepultamento será amanhã, às 14 horas, para o cemitério de Papanduva. A funerária São Gabriel comunicou o falecimento trágico de Jefferson Luiz Leal. O mesmo era mais conhecido como Jeff.
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3: Estamos na torcida, né? Daqui a pouquinho tem Brasil em campo! Enquanto isso, finalzinho do nosso circuito.
5: Que você chora,
3: Maria Cecília e Rodolfo. Com a participação do Exalta Samba.

0: Isso aí, 9 FM, tocando o que você gosta. Ruth Robson, a chapa vai esquentar.
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0: Vai esquentar daqui a pouquinho, né? Já já tem Brasil em campo. Rick Renner, de Barretos a Nashville.
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0: Também teve Maria Cecília e Rodolfo com Exalta Samba, o Troco.
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0: É o nosso circuito sertanejo, tá chegando a última de hoje. Com a Ana Castela.
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0: Valeu, vamos lá, torcer pro Brasil. Amanhã tô de volta a partir das 5 horas da tarde com os clássicos da Nova. Às 6 da tarde com o melhor da música sertaneja por aqui, com o nosso Circuito Sertanejo no oferecimento da FUBRA. Na sequência, para você, mais uma edição da Voz do Brasil. Ótima noite de quarta-feira. Boa quinta-feira para você antecipadamente. Nos encontramos amanhã, 5 da tarde. Vem aí a Voz do Brasil.

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1: Em Brasília, 19 horas.
0: Está no ar a Voz do Brasil. As notícias do governo federal que movimentaram o país no dia de hoje.
2: Olá, boa noite.
1: Boa noite para você que nos acompanha em todo o país.
2: Quarta-feira, 24 de junho de 2026.
1: Vamos ao destaque do dia: emprego.
2: Dados do Ministério do Trabalho apontam que em fevereiro o Brasil ultrapassou a marca de 62 milhões de empregos formais ativos.
1: O número representa mais de 2 milhões de postos de trabalho com carteira assinada a mais que no mesmo mês do ano passado.
2: Participação feminina no mercado de trabalho cresceu 4,74%. Pablo Mundim.
3: Entre os jovens de 18 a 24 anos, o aumento foi ainda mais expressivo, quase 19% em relação ao mesmo mês do ano anterior.
1: E ainda, recorde no turismo doméstico.
2: De janeiro a maio desse ano, o número de passageiros voando dentro do país chegou a 42 milhões, um recorde. Graziela Mendonça.
4: O número de passageiros internacionais voando no Brasil também aumentou no período de janeiro a maio. Foram 12 milhões e 800 mil estrangeiros viajando aqui no país, 10% a mais que o registrado no mesmo período do ano passado.
1: Você vai ouvir também saúde.
2: O programa Agora Tem Especialistas vai levar atendimento médico a indígenas em comunidades de difícil acesso.
1: E profissionais do SUS vão ensinar pais e cuidadores a estimularem o desenvolvimento de crianças de até 6 anos. Cleide Lopes.
5: A ideia é fortalecer o vínculo familiar, contribuindo assim para o desenvolvimento saudável das crianças.
2: Hoje na apresentação da Voz do Brasil, Mariana Jungmann e Luciano Seixas.
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2: O mercado de trabalho brasileiro continua em expansão.
1: Em fevereiro, o crescimento foi de 3,6% em relação ao mesmo mês de 2025.
2: Os dados revelam ainda um crescimento na participação feminina. Mais da metade das vagas criadas no mês foram ocupadas por mulheres.
1: Os números são da RAIS, a Relação Anual de Informações Sociais do Ministério do Trabalho e Emprego, que agora passa a ser divulgada mensalmente.
2: Os dados complementam as informações do Cadastro Geral de Empregados e Desempregados. O CAGED.
6: O mercado de trabalho brasileiro segue em expansão. Dados divulgados nesta quarta-feira da Relação Anual de Informações Sociais, a RAIS mensalizada, que complementam as informações do novo CAGED, mostram crescimento na geração de empregos. O país alcançou em fevereiro deste ano a marca de 62 milhões e 200 mil vínculos formais ativos entre trabalhadores da iniciativa privada e do serviço público. O número representa crescimento de 2 milhões e 170 mil empregos formais na comparação com fevereiro do ano passado. O avanço foi registrado em todas as regiões do país, com destaque para o Norte e o Nordeste. Os dados também mostram crescimento da participação feminina no mercado formal, que chegou a quase 29 milhões de vínculos, como destaca o ministro do Trabalho e Emprego, Luiz Marinho.
7: Ampliando a parcela de mulheres no mercado formal, ou seja, enquanto cresceu mulher 1.290.000, homens, cresceu 879 mil novos vínculos, um crescimento de 2,7 para homens, 4,7 para mulheres. As mulheres ocupam mais o mercado de trabalho. Mas ainda há espaço aqui para crescer. Aumento de creche, por exemplo, os municípios favorece para que as mulheres ocupem mais posições no mercado de trabalho.
6: Entre os jovens de 18 a 24 anos, o aumento foi ainda mais expressivo, quase 19% em relação ao mesmo mês do ano anterior. Os números também apontam avanço na inclusão de diferentes grupos sociais. Os maiores crescimentos proporcionais foram registrados entre trabalhadores indígenas, pretos e pardos, demonstrando uma ampliação do acesso ao emprego formal no país. Reportagem Pablo Mundim.
1: O brasileiro está viajando mais pelo país.
2: Pela primeira vez na história, o número de passageiros domésticos passou de 42 milhões, um recorde.
1: O turismo de negócios também está crescendo e teve faturamento histórico de 6 bilhões de reais.
4: A analista corporativa Verônica Brito mora em Brasília e costuma viajar bastante pelo Brasil. Do ano passado para cá, já foram 9 viagens para diferentes roteiros, mas ela tem um destino preferido.
8: Eu costumo viajar mais pelo Nordeste. Minha preferência é pelas praias e para mim as praias do Nordeste são as melhores. A comida, a receptividade, as pessoas do Nordeste são calorosas, né?
4: E como Verônica, cada vez mais brasileiros decidem viajar dentro do país. Foram 42 milhões de passageiros voando de norte a sul entre janeiro e maio deste ano. Um recorde no volume de passageiros domésticos, segundo o Ministério do Turismo. O número é 6% maior que os 39 milhões e 800 mil passageiros registrados no mesmo período do ano passado. Analisando somente o mês de maio, o volume também foi recorde, com 8 milhões e 300 mil passageiros domésticos, a maior movimentação para o mês da série histórica. O ministro do Turismo, Gustavo Feliciano, disse que os bons resultados do setor têm movimentado a economia do país.
9: Estamos registrando recordes atrás de recordes. Graças ao desenvolvimento do Brasil e às políticas adotadas pelo governo federal, estamos conseguindo manter os bons resultados. Isso tudo reflete na geração de emprego e renda para a população. Estamos com o maior saldo de empregos da história no setor do turismo, com mais de 2,4 milhões de empregos com carteira assinada. Continuaremos trabalhando para promover ainda mais o turismo interno e também a atração de turistas estrangeiros, gerando dignidade para a nossa população.
4: O número de passageiros internacionais voando no Brasil também aumentou no período de janeiro a maio. Foram 12 milhões e 800 mil estrangeiros viajando aqui no país, 10% a mais que o registrado no mesmo período do ano passado. Outro resultado positivo foi observado no turismo corporativo, que envolve eventos empresariais e negócios. Entre janeiro e maio, o faturamento nesse segmento foi recorde, 6 bilhões de reais, maior valor da série histórica iniciada em 2022. Reportagem Graziela Mendonça.
2: Um novo aporte de 140 bilhões de reais foi anunciado esta semana para a Nova Indústria Brasil, a política de modernização industrial do governo federal.
1: Os recursos vão ser direcionados para as 6 missões que fazem parte dessa política. São elas: agroindústria, saúde, infraestrutura, transformação digital, bioeconomia e tecnologias para soberania e defesa nacionais.
2: Lançada em 2024, a NIB tem como objetivo impulsionar a indústria nacional até 2030. A partir da modernização do parque industrial e da adaptação às novas tecnologias.
1: A NIB também tem como meta aumentar a exportação de produtos brasileiros utilizando práticas de produção sustentáveis e menos poluentes.
2: Hoje, durante o programa Bom Dia Ministro, o titular do Ministério do Desenvolvimento, Indústria, Comércio e Serviços, Márcio Elias Rosa, afirmou que o investimento no setor contribui para o desenvolvimento social do país.
10: Quer promover, desde inovação, sobretudo inovação, a incorporação de novas tecnologias, promover a transição digital, né, para que nós tenhamos a chamada indústria 4.0, como também aumentar a nossa capacidade exportadora, para que o Brasil possa estar na cena internacional com, não apenas com commodities, o que é muito bom e funciona muito bem, mas também com produtos com valor agregado. Não há desenvolvimento social se não tiver desenvolvimento econômico. É preciso que um esteja ligado ao outro.
1: E ainda falando de desenvolvimento, taxistas e motoristas de aplicativos que tiveram o cadastro aprovado pelo programa Move Brasil já podem procurar as concessionárias de automóveis indicadas para financiar novos veículos.
2: A linha de crédito de até 30 bilhões de reais é voltada para a renovação da frota desses profissionais.
1: O Move Brasil garante juros mais baixos, prazo de financiamento de até 72 meses e mais 6 meses de carência.
2: E abrange também compra de equipamentos de segurança, no caso das mulheres.
1: Podem participar profissionais com pelo menos 12 meses de atuação que tenham realizado no mínimo 100 corridas e também taxistas registrados.
2: Os interessados em aderir ao programa podem realizar o cadastro na página gov.br/movebrasil.
1: Mais saúde. saúde para a população indígena.
2: O programa agora tem especialistas do Ministério da Saúde e espera realizar mais de 13 mil atendimentos até o fim de junho em territórios do Ceará, Pernambuco, Amapá e Pará.
1: A iniciativa leva consultas, exames e cirurgias para áreas de difícil acesso, garantindo assistência médica diretamente para as comunidades.
2: Somente nos mutirões oftalmológicos, a expectativa é realizar cerca de 1.600 consultas especializadas, 8 mil exames e mais de 340 cirurgias.
11: A indígena Creuza Nunes, do Amapá, aprovou o atendimento oferecido pelos profissionais do Sistema Único de Saúde no mutirão realizado na comunidade.
12: Gostei muito que eles vieram, eles fizeram todas as consultas, conversaram bem com a gente. Todos os indígenas que queriam fazer consulta, ultrassom, todo tipo de exames fizeram aqui.
11: Até o final de junho, indígenas de territórios localizados no Ceará, Pernambuco, Amapá e Pará vão receber cuidados médicos por meio do programa Agora Tem Especialistas. A expectativa é de que sejam realizados mais de 13 mil atendimentos, entre consultas, exames e procedimentos. A secretária de Saúde Indígena do Ministério da Saúde, Lucinha Tremembé, destacou os serviços oferecidos.
13: Nossa meta é superar 15 mil procedimentos, ofertando consultas, exames, avaliações cirúrgicas e procedimentos especializados. Também estamos levando equipes especializadas para regiões de difícil acesso, incluindo a terra indígena Tumucumaque e a terra indígena Zoé.
11: A enfermeira Raquel Lira Pinheiro, coordenadora da Casa de Apoio à Saúde Indígena do Amapá, afirma que ficou surpresa com a procura por atendimentos durante o mutirão.
14: Nunca tivemos uma ação com tanta procura, né, com tanto número de atendimentos e com tantas altas, né, dos indígenas para seus territórios. No segundo dia nós já tivemos um número muito elevado, com esses indígenas voltando para o seu território com essas demandas reprimidas sanadas.
11: Desde o início da estratégia, em agosto de 2025, já foram realizados 14 mutirões em diferentes regiões do país, contemplando territórios do Alto Rio Solimões, Médio Rio Solimões, Vale do Javari, Chavante, Yanomami e Ecauana, Alto Rio Negro, Guamá Tocantins, Altamira e Rio Tapajós. Em 2025, foram registrados mais de 9.500 procedimentos especializados. Em 2026, o número já ultrapassa 17 mil atendimentos, entre consultas, exames e procedimentos. Reportagem Luana Karen.
1: E pais e responsáveis por crianças de até 4 anos devem ficar atentos ao calendário de vacinação.
2: O Ministério da Saúde incluiu hoje uma segunda dose de reforço contra a poliomielite para ampliar a proteção contra a paralisia infantil.
1: A segunda dose é recomendada para crianças que já completaram o esquema primário e receberam o primeiro reforço.
2: Com a atualização, o esquema completo passa a ter 5 doses. A vacina está disponível gratuitamente em todas as unidades básicas de saúde do país.
1: O Brasil não registra casos do vírus desde 1989. Com o reforço, o Ministério da Saúde espera prolongar o tempo de imunidade e garantir a erradicação da doença.
2: Para mais informações, acesse saúde.

0: desenvolver atividades com cuidadores para fortalecer o vínculo com crianças e assim promover o desenvolvimento nos primeiros anos de vida. A enfermeira Sheila Los Vernesti foi uma das profissionais capacitadas. Ela trabalha em uma unidade básica de saúde em Ponta Grossa, no Rio Grande do Sul. Ela fala sobre como essa capacitação tem ajudado no atendimento mais humanizado às crianças.
1: Eu consigo sim ver pelos meus atendimentos antes do curso e depois do curso, como eu consegui dar muito mais informação e parece que até o vínculo com essas mães melhoraram muito, sim. Eu sempre procurei ser mais acolhedora, assim, tudo, mas acho que algumas ideias, incentivar mais essas mães, assim, era meio muito técnico. E depois, assim, no curso, assim, me abriu um leque de mais possibilidades, de ideias, situações simples, como ensinar a brincar com a criança, incentivar a brincar, como isso ajuda no desenvolvimento dessa criança, né, no futuro.
0: O curso qualifica profissionais de saúde que atuam no cuidado às crianças e famílias. A formação habilita equipes das unidades básicas de saúde para orientar famílias sobre brincadeiras e estímulos às crianças nos primeiros anos de vida. A ideia é fortalecer um vínculo familiar, contribuindo assim para o desenvolvimento saudável das crianças. Como explica a coordenadora geral de atenção à saúde das crianças, adolescentes e jovens do Ministério da Saúde, Sônia Venâncio.
2: A gente sabe que o desenvolvimento ele é fortemente influenciado por essas interações nos primeiros anos de vida. Essas interações elas são responsáveis pelo desenvolvimento do cérebro, pelo estabelecimento das sinapses, né, no cérebro. E quanto mais então, né, o cuidador pratica atividades muito simples, como por exemplo, conversar com a criança, cantar, contar histórias, brincar, todas essas atividades, né, têm um papel fundamental no desenvolvimento dessas habilidades, do desenvolvimento infantil.
0: O curso Cuidados para o Desenvolvimento da Criança na Atenção Primária à Saúde é de graça e está disponível para profissionais do SUS, como médicos, enfermeiros, psicólogos e fisioterapeutas. A capacitação é oferecida na modalidade online com carga horária de 30 horas e está disponível no site unasus.gov.br. Reportagem Cleide Lopes.
3: O ministro da Saúde, Alexandre Padilha, inaugurou hoje em Cubatão, São Paulo, a 10ª unidade móvel de saúde do programa Agora Tem Especialistas, Caminhoneiro e Caminhoneira.
4: A iniciativa leva serviços do SUS diretamente a pontos de parada e descanso nas estradas.
3: A estrutura oferece consultas médicas e de enfermagem, vacinação, testes rápidos, exames laboratoriais básicos, eletrocardiograma e teleconsultas.
4: O ministro Alexandre Padilha destacou que as unidades móveis de saúde como esta ajudam os caminhoneiros a fazerem um acompanhamento de saúde que eles não costumam fazer em suas cidades de origem.
5: A gente tem quase 400 mil caminhoneiros cadastrados nas unidades básicas de saúde de origem pelas equipes de saúde da família, mas de cada 10, 4 nunca sequer foram uma vez nas unidades básicas de saúde de origem. A gente está aproveitando que no meio do trabalho, nesse momento de descanso, faz a vacinação, faz os exames, e está vendo muita gente que estava com a medicação incorreta, então ajusta a medicação para doenças crônicas, como hipertensão, diabetes, problemas relacionados à obesidade, muitos problemas no campo da saúde mental.
3: Na tarde de hoje, o ministro também lançou a Política Nacional de Atenção Integral à Saúde da População em Situação de Rua.
4: Ela também prevê a criação de unidades móveis de rua.
3: Serão 400 veículos que ampliarão a capacidade de atuação nas cidades e devem contemplar todas as equipes cofinanciadas pelo Ministério da Saúde.
4: 300 milhões de reais para estimular o desenvolvimento científico e a inovação no Brasil.
3: Está aberta mais uma chamada universal do CNPq, que tem o objetivo de apoiar pesquisas em todas as áreas do conhecimento.
4: As inscrições vão até 3 de agosto.
6: Na Universidade de Brasília, o professor Fábio Pitella lidera uma equipe de pesquisadores em busca de novas formas de tratamento contra o câncer. A pesquisa consiste em editar o genoma de células

0: cancerígenas para bloquear o avanço da doença. O trabalho da equipe foi contemplado por um edital do CNPq de 2024, que destinou cerca de R$140 mil para a pesquisa. O professor explica que o dinheiro é essencial para a continuidade do trabalho.
1: As pesquisas são relativamente caras, nós usamos insumos que não são tão triviais, então sem o fomento do CNPq é praticamente impossível a gente conduzir uma pesquisa dentro de uma instituição pública. O edital universal, ele nos ajuda a manter o laboratório funcionando, mas também a formar pessoas e capacitar recursos humanos, né?
0: Agora em 2026, uma nova chance está disponível para pesquisadores que buscam apoio financeiro para seus trabalhos. A chamada universal deste ano vai investir R$300 milhões em inovação científica. Este é o terceiro edital lançado nos últimos 4 anos. De acordo com o presidente do CNPq, Conselho Nacional de Desenvolvimento Científico e Tecnológico, Olival Freire, a iniciativa garante previsibilidade para as pesquisas.
2: Elas têm que ser como desfile de escola de samba, jogo de Copa do Mundo. Você tem que saber que ela vai acontecer em qual época do ano, porque a ciência é uma atividade que depende de previsibilidade. Você tem que preparar projetos de pesquisa, você tem que mobilizar colegas, mobilizar alunos.
0: A chamada é dividida em 3 grupos. Faixa A, voltada para jovens doutores com projetos de até 24 meses. Faixa B, destinada a pesquisadores com vínculo formal na instituição de pesquisa e projetos de até 36 meses. E faixa C, que compreende pesquisadores mais experientes, com equipes maiores e cooperação entre instituições. Pelo menos R$90 milhões serão destinados para fomentar projetos desenvolvidos nas regiões Norte, Nordeste ou Centro-Oeste. As inscrições vão até 3 de agosto e o edital completo está disponível em gov.br/CNPq. Reportagem Graziele Bezerra.
3: Também esta semana foram anunciados outros R$300 milhões pelo Ministério da Ciência, Tecnologia e Inovação para iniciativas de popularização da ciência no país.
4: Nesse caso, os recursos serão destinados a apoiar projetos como Olimpíadas Científicas, Feiras de Ciências e programas de formação de jovens cientistas.
3: O programa também contempla investimentos em museus, centros de ciência, planetários e outras estruturas dedicadas à difusão do conhecimento científico.
4: A Prova Nacional Docente foi criada pelo Ministério da Educação para apoiar a seleção de professores da educação básica pública em todo o país.
3: Ela testa se os candidatos possuem as competências essenciais para a docência.
4: Os resultados de cada exame têm validade de 3 anos e podem ser utilizados em múltiplos processos seletivos ao longo desse período.
3: Além disso, a prova também corresponde à avaliação teórica do ENAD, o Exame Nacional de Desempenho de Estudantes para os cursos de licenciatura.
4: No ano passado, mais de 500 mil professores alcançaram o padrão de proficiência na prova. E esse ano, as inscrições para ela já estão abertas.
5: O Ministério da Educação abriu as inscrições para a Prova Nacional Docente, a PND. Os professores interessados têm até o dia 3 de julho para se inscrever no exame por meio do endereço pnd.inep.gov.br. Os participantes que tiveram o pedido de isenção da taxa de inscrição aprovado devem acompanhar as próximas etapas do cronograma e efetivar a inscrição dentro do prazo estabelecido, já que eles que tiveram a solicitação negada precisam pagar a taxa de R$ 85. A PND vai ser aplicada no dia 20 de setembro. O resultado final está previsto para ser divulgado no dia 15 de dezembro. O ministro da Educação, Leonardo Barchini, destacou que a prova é uma grande oportunidade para os professores do país.
6: Mais de 2.000 redes vão utilizar a sua nota. A nota da prova que você faz hoje vale para os 3 anos seguintes. No ano passado, mais de 10 mil professores ingressaram, ou na rede estadual, ou na rede municipal, com a nota da PND.
5: A Prova Nacional Docente faz parte do programa Mais Professores para o Brasil, que reúne ações de reconhecimento e qualificação do Magistério da Educação Básica e de incentivo à docência no país. Neste ano, a PND registrou adesão de 2.031 entes federativos. O número representa a participação de 96% das capitais e de 85% dos estados. estados brasileiros, um crescimento superior a 30% em relação a 2025. Para mais informações, acesse as redes sociais do Ministério da Educação ou portalgov.br/MEC. Reportagem Júlio César de Oliveira.
3: E essas foram as notícias do Governo do Brasil.
4: Uma realização da Secretaria de Comunicação Social da Presidência da República.
3: Com produção da empresa Brasil de Comunicação.
4: Fique agora com o Minuto do TCU, em seguida as notícias do Poder Judiciário e do Congresso Nacional. Boa noite.
3: Boa noite para você, até amanhã.
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9: O Tribunal de Contas da União avaliou o Compromisso Nacional Criança Alfabetizada, programa do governo federal voltado a garantir a alfabetização de todas as crianças até o segundo ano do ensino fundamental. A auditoria teve foco na formação continuada de professores, coordenadores pedagógicos, diretores e outros profissionais da educação. O programa prevê apoio técnico e financeiro a estados e municípios, além do acompanhamento dos resultados. A fiscalização apontou avanços na política, mas identificou desafios que podem comprometer o alcance das metas. Um exemplo é a dificuldade de coordenação entre estados e municípios. O tribunal também destacou que o monitoramento das ações é frágil e determinou ao Ministério da Educação que crie plano de ação para corrigir os erros. Saiba mais em tcu.gov.br.
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10: STF valida a criação de feriada de Corpus Christi no estado do Rio de Janeiro.
11: CNJ aprova novas regras para o sepultamento de corpos não identificados e para a emissão das certidões de óbito.
10: Empresa de segurança deve incluir todos os cargos no cálculo de cota de aprendiz.
11: Boa noite, eu sou Marcela Luiz.
10: E eu sou Walter Lima.
11: Supremo Tribunal Federal mantém validade de lei do Rio de Janeiro que transformou o dia de Corpus Christi em feriado estadual.
10: A decisão unânime foi tomada em sessão plenária virtual. Marcelo Della Libera.
12: A ação foi apresentada pela Confederação Nacional do Comércio de Bens, Serviços e Turismo, a CNC, que alegava invasão da competência privativa da União para legislar sobre direito do trabalho. Mas a relatora do caso no Supremo Tribunal Federal, ministra Carmen Lúcia, entendeu que a lei estadual questionada protege um patrimônio cultural e material, sendo de competência legislativa concorrente da União, dos estados e dos municípios, conforme prevê a Constituição Federal. Ainda segundo a ministra, o processo destaca que a celebração de Corpus Christi em diversos municípios fluminenses assume característica de festividade popular, com eventos musicais, feiras e atividades que movimentam significativamente a economia local e o turismo.
11: Conselho Nacional de Justiça aprova novas regras para o sepultamento de corpos não identificados e para a emissão das certidões de óbito.
10: A medida fortalece a busca por desaparecidos e evita a perda de informações importantes para as famílias. Judite Aragão.
13: Pela resolução, o enterro e o registro de óbito só poderão ser autorizados após a apresentação de um laudo da Polícia Científica que comprove a coleta de dados biométricos e biológicos necessários para uma futura identificação. A norma também prevê a integração de informações entre os cadastros nacionais de corpos não identificados e de pessoas desaparecidas.
11: STJ admite recurso extraordinário sobre relativização da vulnerabilidade de vítima de estupro menor de 14 anos de idade.
10: O pedido de admissibilidade foi feito pelo Ministério Público de Santa Catarina. Fátima Uchoa.
14: Um acórdão da sexta turma do STJ questionado pelo MP considerou por maioria dos votos que o relacionamento amoroso entre o réu e a vítima e o aval dos responsáveis por ela afastariam de forma excepcional a aplicação da súmula 593 do STJ e da previsão legal sobre estupro de vulnerável. O ministro Luiz Felipe Salomão lembrou que o STF tem jurisprudência pacífica no mesmo sentido do entendimento firmado pelo STJ, reconhecendo que é absoluta a presunção de violência nos crimes de estupro contra menor de 14 anos, sendo irrelevante o eventual consentimento da vítima. Para Salomão, ficou nítida a divergência do acórdão. Assim, admitiu admitiu recurso extraordinário e determinou a remessa dos autos à Suprema Corte.
11: O número de vagas de aprendiz deve considerar todos os cargos de uma empresa.
10: A CLT determina um número equivalente a 5% dos postos de trabalho. Marla Lacerda.
15: Uma empresa de segurança foi condenada a pagar uma indenização de R$50 mil porque excluiu o cargo de vigilante do cálculo de vagas para aprendizes. A seguradora possuía mais de 2.700 empregados e apenas 4 aprendizes. Para os ministros do TST, o fato da atividade de vigilante ser considerada de risco, exigir idade mínima de 21 anos e porte de arma, não dispensa a inclusão do posto de trabalho nos cálculos para definir a cota. Isso porque a função também exige período de experiência para conseguir vaga no mercado de trabalho.
11: Justiça condena mais 6 envolvidos em esquema de tráfico internacional de drogas no Porto de Salvador, na Bahia.
10: A ação foi proposta pelo Ministério Público Federal, Vanessa Pereira.
16: Segundo a denúncia, o grupo criminoso inseria cocaína em containers de cargas lícitas com destino à Europa, especialmente para Holanda, Bélgica e Espanha, utilizando a estrutura portuária de Salvador, na Bahia. Os réus foram condenados pelos crimes de tráfico internacional de drogas, organização criminosa, associação para o tráfico, lavagem de dinheiro e falsificação de documento público.
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11: Uma boa noite.
10: E até amanhã.
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18: Eu sou Paula Groba.
19: E eu sou Humberto Pinheiro.
18: E estes são os destaques de hoje do Jornal do Senado, que começa agora.
19: Ação policial poderá ser mais rápida em casos de abuso infantil na internet.
18: Avança projeto que garante no SUS exames para detectar risco hereditário de câncer de mama.
19: Senador comemora a decisão do STF que derruba idade mínima na aposentadoria especial.
18: Boa noite.
19: Boa noite.
18: Na internet, um crime pode acontecer em segundos. Para acelerar o resgate de vítimas e a identificação de criminosos, avançou no Senado um projeto que autoriza a chamada ronda virtual.
19: A ideia é agilizar o acesso da polícia a dados de suspeitos na internet sem a necessidade de autorização judicial em situações de urgência. O repórter Bruno Lourenço traz os detalhes.
20: O projeto de lei legaliza expressamente a chamada ronda virtual, varredura policial automatizada em ambientes digitais para coletar arquivos de abuso. Outra inovação é que em casos de transmissão ao vivo, o risco iminente à vida da vítima, as autoridades policiais poderão requisitar dados cadastrais e de conexão diretamente aos provedores de internet e aplicativos, sem a necessidade de esperar por uma ordem judicial prévia, como explicou a relatora, senadora Damares Alves, do Republicanos do Distrito Federal.
21: Nós vamos dar com esse projeto poder aos policiais de retirar imediatamente essa live do ar. Nós vamos dar poder com esse projeto que o agente policial, o delegado, imediatamente haja na hora de identificar uma imagem no mundo online de abuso de violência sexual contra criança e adolescente.
20: O projeto cria ainda o crime de simulação de abuso por meio de inteligência artificial, punindo de 3 a 5 anos de reclusão quem criar imagens ou deepfakes realistas usando o rosto ou a voz de menores.
18: A violência contra crianças e adolescentes segue sendo um dos maiores desafios do país. Só nos primeiros meses de 2026, mais de 115 mil denúncias foram registradas, a maioria dentro da própria casa das vítimas.
19: O tema foi debatido em audiência pública no Senado. Repórter Lana Dias.
22: Os participantes citaram desafios como orçamento insuficiente e dificuldade de acompanhamento da vítima após o crime. Para a presidente da comissão, senadora Damares Alves, do Republicanos do Distrito Federal, o investimento em ações voltadas à proteção desse público é escasso.
21: Quando a gente pega o orçamento da da União. A gente pega LDO dos estados e dos municípios e a gente procura a criança no orçamento de forma absoluta, a gente não encontra.
22: O Plano Nacional foi criado com o objetivo de desenvolver ações em eixos como prevenção, atendimento, responsabilização, mobilização social, estudos e pesquisas. A representante do Ministério dos Direitos Humanos e da Cidadania, Célia Carvalho Narras, explicou que o documento está em fase de revisão para abordar os diferentes contextos da infância no país. Mas além de atuar na prevenção, participantes ressaltaram a importância de promover acolhimento integral das vítimas depois das ocorrências.
0: E a violência contra mulheres trans acontece de forma tão frequente no cotidiano que muitas vezes deixa de ser reconhecida como violência.
1: Esse é um dos alertas de uma pesquisa do Instituto Data Senado, que pela primeira vez traz dados específicos sobre essa população. A reportagem é de Marcela Diniz.
2: A violência contra mulheres transgênero é cotidiana e acontece em casa, na rua, nos espaços privados e nos órgãos públicos. É o que mostra a edição de número 11 da Pesquisa Nacional de Violência contra a Mulher, do Instituto Data Senado e da empresa Nexus. Pela primeira vez desde 2005, o levantamento traz dados específicos sobre a experiência de trans e travestis. Muitas das 43 entrevistadas ao serem questionadas se sofriam violência, responderam a princípio que não. Mas as mesmas, quando perguntadas se já foram xingadas, mal atendidas ou hostilizadas pelo fato de serem quem são, aí a resposta era que sim, que sempre. O psicólogo do Data Senado, Rolf Hegger, comenta que esse resultado é preocupante porque aponta como agressões cotidianas acabam normalizadas no caso das mulheres trans.
23: Tem uma diferença entre o que a pessoa percebe como violência, que ela diz, não, sofri violência, mas quando a gente mostra as situações de violência, ela diz que sim. Então, o que a gente levantou como hipótese para isso é que a violência que ela sofre são constantes, são em todos os lugares, e isso acaba sendo normalizado.
2: 40% das mulheres trans e travestis sofreram agressões verbais, 17% físicas e 12% violência sexual. Os dados da pesquisa passarão a fazer parte do Mapa Nacional da Violência de Gênero, plataforma interativa do Observatório da Mulher contra a Violência do Senado, desenvolvido em parceria com a Organização Gênero e Número e com o Instituto Natura.
0: E avançou no Senado o projeto que garante às mulheres exames no SUS para detectar risco de câncer de mama hereditário.
1: Até 10% dos casos de câncer de mama são herdados da mãe, segundo a relatora da proposta, senadora Ivete da Silveira, do MDB de Santa Catarina, repórter Márcio Maturana.
24: Está prevista, por exemplo, a análise do histórico familiar e a realização de exames genéticos específicos para identificar variantes associadas ao câncer hereditário. Até 10% dos casos de câncer de mama são herdados da mãe, segundo a relatora da proposta, senadora Ivete da Silveira, do MDB de Santa Catarina. Ela disse que a proposta combate desigualdades sociais.
25: Evidências indicam que o acesso a testes genéticos e ao aconselhamento especializado permanece condicionado a fatores socioeconômicos, como renda e escolaridade, o que limita, sem efetivação, e aprofunda a inequidade.
24: O projeto, que já foi aprovado pela Câmara e agora segue para a votação na Comissão de Assuntos Sociais do Senado, também determina medidas para ampliar a oferta de exames preventivos e reduzir o tempo de espera. Além dos exames, o SUS deverá oferecer aconselhamento genético em unidades próprias, conveniadas ou contratadas.
0: O senador Paulo Paim, do PT do Rio Grande do Sul, comemorou a decisão do STF que derrubou a idade mínima para aposentadoria especial em atividades insalubres. A corte considerou inconstitucional o dispositivo da reforma da Previdência de 2019, que fixava idades de 55, 58 e 60 anos, dependendo do tempo de exposição a agentes nocivos.
1: Paim afirma que a medida não é privilégio, mas uma forma de proteção à saúde dos trabalhadores.
0: Já a senadora Leila Barros, do PDT do Distrito Federal, destacou a expectativa positiva para a Copa do Mundo Feminina de 2027 no Brasil, afirmando que o torneio deve dar mais visibilidade ao esporte feminino e valorizar as atletas ainda frente a desafios e preconceitos.
3: Segundo ela, a competição também pode fortalecer o futebol feminino e incentivar outras modalidades praticadas por mulheres no país. O Mundial será entre 24 de junho e 25 de julho em Belo Horizonte, Brasília, Fortaleza, Porto Alegre, Recife, Rio de Janeiro, Salvador e São Paulo.
0: E por falar em Copa do Mundo, o esporte que mobiliza torcidas e une países também transforma vidas fora dos estádios. Praticado desde a infância, ele ajuda a prevenir doenças, melhora a qualidade de vida e contribui para manter crianças e jovens na escola.
3: Esses benefícios foram destacados em uma audiência pública da Comissão de Esporte do Senado. A reportagem é de Rodrigo Rezende.
4: A senadora Leila Barros, do PDT do Distrito Federal, presidente da comissão, afirmou que esse tema é fundamental para a melhora da qualidade de vida da população.
5: E quando falamos de esporte para toda a vida, falamos também de saúde pública. Estimular a atividade desde a infância até a terceira idade significa prevenir doenças, melhorar a qualidade de vida da população e contribuir para a sustentabilidade do sistema de saúde.
4: Stephanie Risk, doutora em cardiologia pela USP, mostrou pesquisas que apontam que a inatividade física é responsável por 9% de mortes prematuras em todo o mundo. Robson Aguiar, presidente da Confederação Brasileira do Desporto Escolar, ressaltou a importância do esporte no combate à evasão escolar.
6: 40% dos nossos alunos, eles repetem de ano, saem da escola por não ter algum incentivo. E o esporte faz exatamente o contrário. Você vai ver que mais de 80% permanece na escola devido ao esporte. Então, o esporte escolar é uma ferramenta fundamental para a educação.
4: O ministro do esporte, Paulo Henrique Cordeiro, destacou o papel social do esporte.
7: Porque o esporte é muito mais do que essa prática. O esporte é uma mudança fática de realidade socioeconômica. É uma mudança de vida.
4: De maneira geral, a OMS recomenda a prática para adultos de pelo menos 150 minutos semanais de atividades físicas. Para crianças e adolescentes, o ideal é a prática de 60 minutos de atividades por dia.
3: Edição de Paula Groba e trabalhos técnicos de João Lira, o Jornal do Senado fica por aqui. Acompanhe agora as notícias da Câmara dos Deputados. Boa noite.
0: Boa noite e até amanhã.
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26: Comissão autoriza a venda fracionada de medicamentos pelas farmácias.
27: Avança a proposta que pune quem expuser crianças à violência doméstica.
26: Parlamentares aprovam inclusão de deficiências ocultas em documentos.
28: Boa noite. Projeto que institui documento com QR Code para identificar deficiências ocultas pode seguir para o Senado. A repórter Maria Neves tem os detalhes dessa nova identidade.
29: A Comissão de Constituição e Justiça da Câmara aprovou o projeto do deputado capitão Alberto Neto, do PL do Amazonas, que institui a identificação civil nacional da pessoa com deficiência. O novo documento deverá adotar tecnologia de QR Code dinâmico com informações atualizadas sobre deficiências, inclusive as ocultas. Com a aprovação, o texto pode seguir para o Senado. De acordo com a proposta, o sistema permitirá que o beneficiário ou responsável atualize os dados sobre a condição de saúde da pessoa em tempo real. O objetivo da medida é garantir prioridade e segurança às pessoas com deficiência em atendimentos e situações de emergência. Na opinião da relatora na Comissão de Defesa dos Direitos das Pessoas com Deficiência, deputada Andréia Siqueira, do PSB do Pará, a utilização do QR Code dinâmico representa um instrumento eficaz para combater a invisibilidade social enfrentada por pessoas com deficiências ocultas.
30: Ao contrário de deficiências físicas evidentes, essas condições muitas das vezes não são reconhecidas ou compreendidas pela sociedade. Isso resulta em uma série de obstáculos no acesso ao direito e serviços. Em situações que exigem comprovação de condição especial, atendimento prioritário ou simples empatia no trato do cotidiano.
29: Deficiências ocultas ou invisíveis são condições de saúde que não são percebidas visualmente, como transtorno do espectro autista, deficiências intelectuais, doenças renais crônicas ou surdez parcial. A falta de sinais físicos óbvios frequentemente gera barreiras no acesso a atendimentos prioritários já garantidos por lei. Pelo texto aprovado, a Identificação Civil Nacional da Pessoa com Deficiência não substitui a Carteira de Identificação Nacional. A função do novo documento é facilitar o acesso a direitos e serviços específicos sem a necessidade de emissão de novos cartões físicos a cada mudança no quadro clínico do paciente. Da Rádio Câmara de Brasília, Maria Neves.
8: Saúde.
10: Comissão aprova a venda fracionada de remédios por farmácias e drogarias. A repórter Sofia Peçanha nos traz o debate sobre o tema.
11: A Comissão de Defesa do Consumidor aprovou o projeto que determina a venda de forma fracionada de medicamentos por farmácias e drogarias. O texto aprovado é resultado de 5 propostas analisadas em conjunto. A mais antiga delas, apresentada pelo deputado Jorge Sola, do PT da Bahia, em 2015. Elas alteram a legislação sobre o comércio de medicamentos. Atualmente, a fração de remédio já é permitida, mas não é obrigatória, o que faz com que a maioria dos consumidores ainda precise comprar caixas completas, mesmo quando utiliza apenas parte do conteúdo. O texto aprovado estabelece o fracionamento como uma exigência legal para medicamentos como antibióticos, analgésicos, anti-inflamatórios e antieméticos, que são remédios para náuseas e vômitos. O relator da proposta na comissão, o deputado Celso Russomano, do Republicanos de São Paulo, destacou que a medida visa reduzir o desperdício, evitar a automedicação e diminuir os custos para os pacientes.
12: Tal medida contribui para proteger a saúde e segurança da coletividade. A automedicação, o consumo de remédios fora da validade e ainda a potencial intoxicação de crianças no ambiente doméstico.
11: Além disso, o projeto prevê que o preço dos medicamentos fracionados siga regras específicas da Câmara de Regulação do Mercado de Medicamentos, para garantir que o consumidor não pague mais caro proporcionalmente por quantidades menores.
12: Entendemos que essa medida também beneficia sobremaneira os consumidores, pois evita que as farmácias aumentem indevidamente seus lucros na subdivisão de medicamentos.
11: Em caso de descumprimento, o infrator estará sujeito à penalidade de suspensão de vendas ou fabricação de produto, cancelamento de registro do produto ou cancelamento de autorização para funcionamento da empresa. O projeto gerou debate entre os parlamentares, principalmente sobre os desafios na adaptação das embalagens, no controle sanitário e nos custos operacionais para viabilizar a venda fracionada em larga escala. O deputado Gilson Marques, do Novo de Santa Catarina, chegou a apresentar um parecer alternativo para evitar o fracionamento.
13: Assim, acreditamos que a melhor solução para o referido problema seria adequar a posologia ao tempo de tratamento, sendo função das indústrias farmacêuticas produzir as embalagens e dispensá-las com a quantidade correta.
11: Mas a proposta que estabelece a venda fracionada de medicamentos foi aprovada pela Comissão de Defesa do Consumidor e seguiu para análise na Comissão de Saúde. Da Rádio Câmara de Brasília, Sofia Peçanha.
8: Segurança Pública.
28: Comissão de Constituição e Justiça aprova penas para quem expor crianças à violência doméstica. A repórter Paula Bittar acompanhou a votação.
14: Uma proposta aprovada pela Comissão de Constituição e Justiça da Câmara prevê penas para quem expuser crianças e adolescentes a atos de violência doméstica. De acordo com o texto aprovado, o crime de violência doméstica praticada na frente de criança ou adolescente tem punição de 6 meses a 2 anos de detenção. E essa penalidade é aumentada em mais metade se o crime é praticado de forma reiterada ou se a criança ou adolescente estiver sob autoridade, guarda ou vigilância do agente ou da vítima. A relatora na comissão, deputada Cris Tonietto, do PL do Rio de Janeiro, ressaltou que a proposta reconhece que a violência doméstica tem um impacto grande sobre a criança, mesmo quando ela não é a vítima direta.
15: Ao conviverem com situações constantes de agressões físicas, verbais ou psicológicas, as crianças não apenas testemunham o sofrimento dos envolvidos, mas também internalizam esses comportamentos como modelos de relação interpessoal. sexual. Essa vivência traumática compromete o bem-estar emocional, afeta o desempenho escolar e pode desencadear transtornos psicológicos de longo prazo.
14: A proposta que prevê penas para quem expuser crianças e adolescentes a atos de violência doméstica ainda precisa ser analisada pelo plenário da Câmara antes de seguir ao Senado. Da Rádio Câmara de Brasília, Paula Bittar.
8: Justiça.
10: A comissão aprova a proposta que aumenta penas de crimes financeiros contra fundos de pensão. A repórter Silvia Munhato tem os detalhes.
2: A Comissão de Finanças e Tributação da Câmara aprovou o projeto que aumenta as punições para crimes financeiros que causem prejuízo a fundos previdenciários ou de pensão. As investigações da Polícia Federal relativas ao Banco Master têm apontado investimentos de fundos de servidores públicos estaduais em aplicações do Master em períodos em que elas já eram consideradas de alto risco pelo mercado. O autor da proposta, deputado Wellington Prado, do PSD de Minas Gerais, batizou a proposta de Lei Faria Lima, em uma referência à Avenida de São Paulo, onde estão sediadas várias instituições financeiras. Pelo texto, quem cometer esses crimes estará sujeito a penas de reclusão de 20 a 40 anos. A proposta também define que os crimes serão insuscetíveis de fiança, livramento condicional, anistia, graça e indulto. O relator, deputado Kim Kataguiri, do Missão de São Paulo, recomendou a aprovação do texto, lembrando que a legislação atual prevê penas de 2 a 12 anos para crimes contra o sistema financeiro.
16: O crime cometido por um agente público, aí que deixa de cumprir a sua obrigação para preservar o sistema financeiro e também a ordem econômico-financeira, né? E aí a gente está endurecendo bastante as penas em relação a esse crime e também nós estamos endurecendo as condições de progressão de regime também.
2: A proposta determina que a progressão de regime, que é a transferência para regime menos rigoroso, como semiaberto, será mais dura para os crimes financeiros. Por exemplo, se o réu for primário, terá que cumprir pelo menos 70% da pena para ter direito. O projeto que aumenta a pena de reclusão para quem comete crimes financeiros contra fundos de pensão ainda será analisado pela Comissão de Constituição e Justiça. Depois seguirá para o plenário. Da Rádio Câmara de Brasília, Silvia Munhato.
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8: Transportes.
18: O relator das mudanças no Código de Trânsito Brasileiro apresentou o projeto reunindo sugestões de mais de 270 propostas sobre o tema.
10: Entre as alterações, o deputado Áureo Ribeiro sugeriu que adolescentes tenham permissão para dirigir a partir dos 16 anos. Confira os detalhes com o repórter Murilo Souza.
19: A Comissão Especial da Câmara dos Deputados, que analisa mudanças no Código de Trânsito Brasileiro, poderá votar no próximo dia 7 de julho o parecer do relator, deputado Áureo Ribeiro, do Solidariedade do Rio de Janeiro. O texto consolida mais de 270 projetos de lei em um substitutivo. Entre os pontos mais relevantes do novo texto está a permissão para que jovens a partir de 16 anos possam dirigir. Pela proposta, os menores de 18 anos poderão obter habilitação na categoria B para dirigir carros em perímetros urbanos, das 5 horas da manhã até a meia-noite, desde que acompanhados por um adulto habilitado há pelo menos 2 anos. Para motos pequenas, de até 150 cilindradas, o jovem pode dirigir desacompanhado, mantendo as mesmas restrições de horário e local. A idade mínima para habilitação nas categorias profissionais D e E também cai de 21 para 20 anos. Segundo o relator, a medida busca reduzir a falta de motoristas no transporte de cargas e passageiros.
1: A medida visa ampliar o acesso dos jovens à habilitação, proporcionar maior autonomia para deslocamentos relacionados ao estudo e ao trabalho e permitir a formação gradual de condutores, inspirando-se em modelos adotados em outros países que admitem a condução por menores de idade mediante as restrições e acompanhamento.
19: A CNH definitiva aos 18 anos será emitida de forma automática e gratuita, caso o condutor não tenha cometido infrações graves ou gravíssimas ou não seja reincidente em infração média. O texto cria um teto nacional para as taxas cobradas no processo de habilitação. R$30 para abertura e emissão da permissão para dirigir, em qualquer categoria, e R$50 para cada exame realizado, seja escrito ou de direção. Outra inovação é a possibilidade de o candidato optar por realizar o exame em veículos com câmbio automático. O projeto também estabelece regras para outros temas, como pedágios free flow, registro e autorização para patinetes e bicicletas elétricas, normas para veículos autônomos e proibição de radares ocultos sem sinalização ou estudos técnicos. A Comissão Especial da Câmara sobre Mudanças no Código de Trânsito Brasileiro retoma a análise da matéria no dia 7 de julho, às 2 horas da tarde. A expectativa é que a votação no plenário da Câmara seja no dia 8 de julho. Da Rádio Câmara de Brasília, Murilo Souza.
8: Trabalho.
28: A Câmara aprovou o projeto que estabelece piso salarial para biólogos. A repórter Maria Neves tem mais informações sobre o tema.
29: Em análise na Câmara desde 2013, o projeto que institui um piso salarial e condições de trabalho para biólogos do setor privado foi aprovado pela Comissão de Constituição e Justiça e pode seguir para o Senado. Pela proposta, o salário base da categoria será de R$ 4.685 para uma jornada de 40 horas semanais. O piso será corrigido pela inflação desde setembro de 2016 até a publicação da lei. Depois disso, o valor continuará sendo reajustado anualmente pela inflação. Segundo o relator, deputado José Rocha, do União da Bahia, com a correção, esse valor chegaria a R$ 6.749 em 2024. Na opinião do relator, a medida vai melhorar as condições de trabalho e conferir mais dignidade à profissão de biólogo.
4: Eu, como médico, sei bem avaliar o que representa o biólogo nas suas atividades, precisando de melhores condições de trabalho, precisando de melhores salários, e chegou a oportunidade. O PL deu a oportunidade para que essa classe tão importante na nossa vida possa realmente resgatar essa dignidade com um piso, com boas condições de trabalho e sempre está prestando esses grandes, relevantes serviços à ciência brasileira.
29: O texto original do deputado Danley Hinterholz, do PSD do Rio Grande do Sul, abrangia também os biólogos que atuam no setor público. No entanto, o relator na Comissão de Finanças e Tributação, deputado Duarte Júnior, do Avante do Maranhão, alterou a proposta. Ele argumentou que um projeto de lei do Congresso não pode estabelecer regras para servidores públicos. Pela Constituição, essa atribuição é do chefe do Executivo, seja federal, estadual ou municipal. Assim, a medida aprovada vai valer apenas para biólogos de empresas privadas ou públicas contratados por meio do regime da consolidação das leis do trabalho, com carteira assinada. Quanto às condições gerais de trabalho, o projeto aprovado determina que o regime de plantão da categoria será de no máximo 12 horas diárias. Desse período, uma hora será destinada ao repouso e à alimentação. O trabalho noturno será a jornada realizada entre 22 horas e as 5 horas do dia seguinte. A remuneração nesse período será pelo menos 20% maior. A proposta estabelece ainda que as horas extras terão 50% de acréscimo e o adicional de insalubridade será gradual. O grau mínimo terá um aumento de 10% sobre o piso, o médio de 20% e o grau máximo de 40%. Já o adicional de periculosidade será de 30%. No entanto, o texto prevê que os adicionais de insalubridade e de periculosidade não podem ser pagos simultaneamente. O biólogo terá de fazer a opção por um dos dois. Da Rádio Câmara de Brasília, Maria Neves.
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3: Meio Ambiente.
5: Câmara analisa a proposta que amplia incentivos fiscais e tributários para a cadeia de reciclagem. Saiba mais com o repórter José Carlos Oliveira.
6: O setor de reciclagem poderá ganhar incentivos fiscais não contemplados na reforma tributária de 2023. O tema é analisado na Câmara dos Deputados por meio de proposta de emenda à Constituição já aprovada na Comissão de Constituição e Justiça e com futura análise em comissão especial. O relator, deputado Alex Manente, do Cidadania de São Paulo, explica que a intenção é estabelecer um regime fiscal que beneficie operações com resíduos e materiais destinados à reciclagem, reutilização e logística reversa.
7: O efeito da reforma tributária no material reciclado é muito perverso. São 300% de aumento, o que inviabiliza a reciclagem no país. E o governo, o poder público, tem obrigação de estimular com que a sustentabilidade, a reciclagem seja uma realidade para poder minimizarmos os efeitos ambientais tão danosos para toda a população. Por isso, estamos trabalhando essa PEC para que o imposto seja revisto do material reciclável e, consequentemente, teremos sustentabilidade no nosso país.
6: Na prática, a proposta busca garantir que a tributação sobre material reciclado seja menor do que a aplicada ao material original, dando assim um diferencial competitivo para o setor. O texto tem o apoio da Associação Brasileira de Resíduos e Meio Ambiente. Dados da ABREMA mostram que em 2024, cerca de 7 milhões de toneladas de resíduos secos foram destinados à reciclagem no Brasil, equivalentes a 8,7% dos resíduos gerados no período, um percentual ainda bem abaixo em relação às metas da Política Nacional de Resíduos Sólidos. O texto original da proposta é do deputado Arnaldo Jardim, do Cidadania de São Paulo, que prevê benefícios para toda a cadeia da economia circular, incluindo catadores de materiais recicláveis e empresas recicladoras e de logística reversa, responsáveis pelo retorno dos materiais ao consumo da população. Da Rádio Câmara de Brasília, José Carlos Oliveira.
28: Termina agora o Jornal Câmara dos Deputados, produzido pela Rádio Câmara, com trabalhos técnicos de Alan de Souza e apresentação de Val Monteiro e Márcio Aquilissardi. Uma boa noite para você.
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Oito e dois.

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3: Alô, meus amigos, estamos chegando com mais um Painel Flashback no seu rádio. E abrindo o programa de hoje, recordamos cantor e ator galês, nascido em 7 de junho de 1940, Thomas Jones Woodward, mais conhecido como Tom Jones. Cantor que tem como marcas 36 singles no Top 40 no Reino Unido e 16 singles nos Estados Unidos da América. Em 1965, lançou a música It's Nuts Unusual, que ficara conhecida como música tema da famosa Carlton Dance, ou a dança do Carlton, na série The Fresh Prince of Bel-Air, um maluco do pedaço no Brasil. A carreira de Jones estagnou-se a partir de então e só conseguiria novo fôlego em 1987, com o lançamento de A Boy From Nowhere. Em 1966, ele participa do CD de duetos lançado por Paul Anka, Amigos, e ele divide os vocais da faixa 10 com Paul Anka e o cantor venezuelano José Luiz Rodrigues, El Puma. A música escolhida é Ela Es Una Dama, She's a Lady. O álbum de Jones, Reload, lançado em 2000, transformou-se no maior sucesso da sua carreira. Apresentava versões de outros artistas gravadas em duetos com os mesmos, utilizando seus produtores e métodos de gravação. Em seguida veio Mr. Jones, lançado em 2002, e no ano seguinte, Tom seria premiado com o Brit Awards pela sua contribuição à música. Tom é quem canta o tema de abertura da série de desenhos animados Duck Dodgers. Tom também participou do filme Marte Ataca, sendo ele mesmo. Em 2011, faz uma participação especial no CD do ator Hugh Laurie, famoso pela série House. Ele participa da faixa 14, cantando o blues Baby, Please Make a Chance. Em 2012, lançou um single em colaboração com Jack White, White Strippers. O single apresentava gravações de Evil, Howling Wolf e Jezebel, gravada por Tom Jones no CD Mr. Jones. O trabalho foi lançado pelo selo Third Man Records, de propriedade de Jack White. Tom Jones foi eleito o cantor mais sexy do mundo pela revista de prestígio Glam Mag em 2013 e 2014. Tom Jones também ficou muito famoso com o tema do filme de James Bond e a música Thunderball, gravada em 1966. E é com essa música que abrimos o nosso painel flashback de hoje. Tema do filme de James Bond 007, Tom Jones, Thunderball. O nosso painel flashback está no ar para você.

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1: Vamos fazer uma breve pausa no nosso Painel Flashback e o Dani Alexandre já volta com muito mais saudade no seu rádio.
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4: Oito e dezesseis.
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1: Painel Flashback de volta ao som do rock and roll. Banda Creed, no nosso Painel Flashback.

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2: Vamos fazer mais um breve intervalo aqui no nosso Painel Flashback. Daqui a pouquinho tem mais saudade no seu rádio.
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3: Segundo rumores na imprensa norte-americana, teremos o terceiro filme da franquia de comédia Querem Acabar Comigo. E dizem que Ice Cube e Nia Long retornarão para seus papéis. O primeiro filme foi lançado em 2005 e faturou quase 100 milhões de dólares. A sequência foi lançada em 2007. Nesse terceiro filme, o personagem Nick de Ice Cube enfrentará seu maior desafio, os netos.
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6: 8:31.
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2: Estamos de volta no seu rádio com mais Painel Flashback, com mais saudade. E agora, o som marcante, o reggae em evidência também, afinal de contas, é saudade. Bob Marley, o eterno Bob Marley, e esse grande sucesso, Is This Love, no nosso Painel Flashback.
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1: Os grandes hits do passado você recorda aqui comigo no nosso painel. Daqui a pouquinho tem Cid Lauper com Segue. Já imaginou? Fique ligado, porque após o intervalo eu volto com esse som.
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3: 8:42.
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1: Olá, torcedor ligado aqui no nosso Boletim da Copa. Prazer, Sandro Barcelos, trazendo informação pra você nesta quarta-feira, dia 24 de junho. E o Brasil fecha a participação na fase de grupos da Copa do Mundo contra a Escócia às 19 horas desta quarta-feira no estádio de Miami, nos Estados Unidos. E o técnico Carlo Ancelotti já encaminhou a equipe que vai enfrentar os escoceses. E aí, quem que vem pro time? Mais ou menos o que a gente conseguiu analisar dos treinamentos ocorridos durante a semana. Alisson no gol, Danilo, lateral direita, Marquinhos e Gabriel Magalhães, a dupla de zaga, e Douglas Santos, lateral esquerdo. Aí a dupla de volantes, Casemiro e Bruno Guimarães, ficando um pouco mais à frente da defesa. Lucas Paquetá jogando como armador da equipe. Na direita, Rayan, na esquerda, Vini Júnior, e como centroavante, Matheus Cunha. Esse é o time preparado pelo Carlo Ancelotti para a partida. Já a Escócia tem Gunnigal, tem Patters na direita, Hanley e Hendry, a dupla de zaga, e Robertson na esquerda. Christie jogando com um meia mais aberto. Ferguson, uma espécie de volante barra meia que joga tanto no meio quanto na defesa. E o McTominay na esquerda, também fazendo esse trabalho de meia afastado mais para a esquerda. Na frente, o Gannon Doak jogando pela direita, o McGinn pela esquerda, e como centroavante, o Adams tentando aí fazer um milagre, porque a Escócia, não me lembro da Escócia vencer o Brasil em Copas. Já jogaram algumas vezes. Acho que fica difícil a situação da Escócia em relação à seleção brasileira, que tem muito mais plantel do que os jogadores da Escócia. O nosso Boletim da Copa volta já já, e você não sai daí.
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2: Painel Flashback de volta. E como eu anunciei no final do bloco passado, tem ela, Cyndi Lauper, consegue. Outroad Night. No Painel Flashback.
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1: Programa terminando nessa terça-feira. Amanhã eu volto com mais uma edição do nosso painel. Forte abraço do seu amigo Dani Alexandre. Até amanhã. Tchau, tchau.
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bem-vindos. Sim, você que tá aí ligadinho, tava esperando esse momento tão esperado. Gil Godoy na área, começando mais uma super edição do Interligados. Tudo bem com vocês? Espero que sim, viu? Por aqui estamos chegando com tudo nessa quarta-feira, 24 de junho de 2026. Em pé, sem cair, deitado, sem dormir. É, especial pra você que hoje nem banho sequer tomou por conta da friaca, coisa feia, viu? Tá aí vencendo, rompendo a sua quarta-feira com o suvaco suado. Uma vergonha, meu querido, tomar banho, né? Não é porque tá frio que você tem que pular o banho, tá? Bora começar o nosso programa com cheirinho de shampoo, com cheirinho gostoso, com cheirinho de sabonete. O Interligados tá começando, participa aí. Pedidomusical.com.br ou pelo Instagram de Gil Godoy, a locutora mais zoeirinha do seu rádio. Da M. Thiago, que me quebra, com Cleiton e Romário. Interligados, tá no ar.